0: terminado em abril.
1: O número de pessoas ocupadas chegou a 103 milhões e 300 mil trabalhadores, 1 milhão a mais do que no trimestre anterior. Na comparação anual, foram quase 900 mil pessoas a mais trabalhando. A população desocupada caiu para 5 milhões e 800 mil pessoas, uma redução de 503 mil em relação ao trimestre anterior. A queda foi de 0,5 ponto percentual. Segundo o analista do IBGE, William Catruel, a taxa de subutilização da força de trabalho ficou em 13%.
2: As pessoas fora da força de trabalho diminuiu e também o contingente de pessoas desalentadas, ou seja, aquelas que desistiram de procurar algum emprego, ou se achavam muito velhas, ou se achavam muito jovens, ou por acharem que não há uma ocupação na região próxima. Isso vem diminuindo e foi o que aconteceu nesse trimestre mais uma vez.
1: O número de trabalhadores do setor privado com carteira assinada chegou a 39 milhões e 400 mil. O rendimento médio real do trabalhador ficou em R$ 3.762, reportagem Pablo Mundim.
3: Farmacêutica, médica, de fertilizantes, biocombustíveis.
0: Áreas de cooperação entre Brasil e Índia.
3: É o que prevê um documento assinado hoje entre os dois países.
4: O documento assinado nesta quinta-feira pela Agência Brasileira de Promoção de Exportações e Investimentos, a APEX, e a Confederação da Indústria Indiana, prevê um intercâmbio de informações sobre os mercados dos dois países, o compartilhamento de boas práticas, a promoção de feiras e o incentivo à internacionalização de pequenas e médias empresas, além de promover projetos conjuntos de atração de investimentos e facilitação de negócios entre Brasil e Índia. O ministro do Desenvolvimento, Indústria, Comércio e Serviços, Márcio Elias Rosa, diz que há interesses comuns em setores estratégicos.
5: É o caso do setor farmacêutico, é o caso de bioenergia, de biocombustíveis, é o caso de fertilizantes.
4: A Índia é atualmente o 10º principal destino das exportações brasileiras, enquanto o Brasil é o 26º maior fornecedor do mercado indiano. No ano passado, as exportações brasileiras para a Índia somaram quase 7 bilhões de dólares. O petróleo bruto aparece como principal produto vendido pelo Brasil ao país asiático. Reportagem Gabriela Noronha.
0: Universitários, fiquem de olho na data.
3: Termina segunda-feira o prazo para renegociar dívidas do FIES, o Fundo de Financiamento Estudantil.
0: Podem participar aqueles que firmaram contrato até 2017.
6: Estudantes com dívidas nos contratos do FIES, o Fundo de Financiamento Estudantil, tem até segunda-feira, 31 de agosto, para pedir a renegociação. A iniciativa oferece condições especiais para renegociar contratos firmados até 2017 e que já estavam na fase de pagamento em maio deste ano. Podem participar estudantes em dia ou com parcelas em atraso, inclusive aqueles com restrição no nome. Após a formalização da renegociação e o pagamento da parcela de entrada, ocorre a retirada do nome do estudante e dos fiadores desses cadastros, quando aplicável. Os descontos e as opções de parcelamento mudam conforme a situação de cada dívida e o perfil do estudante. A renegociação pelo Desenrola FIES deve ser realizada junto ao Banco do Brasil ou a Caixa Econômica Federal. A solicitação pode ser feita pelos canais digitais das instituições financeiras ou presencialmente nas agências. Mais informações estão disponíveis no site do Ministério da Educação, em gov.br/MEC. Thaísa Vitória para a Voz do Brasil.
3: A partir de setembro, o fenômeno do El Niño deve atingir o país de forma mais intensa, segundo especialistas que trabalham na previsão de eventos climáticos.
0: Para a região norte, são previstos períodos de chuvas abaixo da média e temperaturas acima da média.
3: Isso pode trazer impactos na disponibilidade de água, dificultar a navegabilidade dos rios e o acesso a comunidades, além do aumento do risco de incêndios.
0: Para discutir medidas de preparação diante desse cenário, gestores da região norte estiveram reunidos hoje com representantes do governo.
3: A ideia é orientar estados e municípios sobre o planejamento de ações e o acesso a recursos federais.

0: previsão é que o El Niño se apresente ainda mais forte neste ano, com consequências mais graves entre os meses de setembro e novembro. No norte e nordeste, a previsão é de seca. Em reunião com jornalistas, a ministra do Meio Ambiente e Mudança do Clima em exercício, Ana Flávia Franco, disse que a preocupação é com os incêndios, principalmente na região amazônica.
1: Identificamos vários focos de queimadas, especialmente na região norte, e deve se intensificar entre os meses de setembro e novembro. É uma região extremamente vulnerável e é uma região que significa para o equilíbrio climático do planeta. E nesse sentido, merece ter uma atenção bastante especial.
0: Entre as medidas previstas diante dos possíveis impactos do El Niño e das mudanças climáticas, estão ações relacionadas à segurança hídrica, ao abastecimento de energia elétrica e à prevenção de desastres em áreas urbanas. A ministra da Casa Civil, Miriam Belchior, destacou a importância da atuação integrada entre os entes federativos.
1: Não conseguimos sozinhos de Brasília resolver todas as questões e identificar todos os problemas. Por isso, é importante que os municípios desenvolvam planos de contingência, mapeamento das áreas de risco, também para a gente poder emitir os alertas e mobilizar as equipes locais de defesa civil. Em relação aos recursos hídricos, a priorização de quais são os usos essenciais se tiver a escassez.
0: Também são previstas medidas de monitoramento relacionadas ao abastecimento de combustíveis e alimentos, a atuação da Força Nacional do SUS e a criação de salas de situação para o acompanhamento de temas como incêndios, saúde, estiagem e energia. Reportagem, Márcia Fernandes.
2: E a população pode ajudar a prevenir incêndios em áreas urbanas e remotas.
3: Vamos saber na reportagem quais cuidados devem ser tomados para evitar que o fogo se alastre nessa época.
4: Escassez de chuva, vegetação seca e temperaturas altas. A combinação ideal para o surgimento de incêndios. Tanto nas cidades quanto no campo, o período exige cautela da população. Entre as recomendações do Corpo de Bombeiros está não atear fogo em terrenos como forma de limpeza do ambiente. Não colocar fogo em restos de poda, entulho ou lixo. Não jogar restos de cigarro acesos nas vias públicas e não soltar fogos de artifício ou fazer fogueiras próximo a locais com vegetação seca. O capitão Jean Charles, porta-voz da Operação Verde Vivo do Corpo de Bombeiros do Distrito Federal, destaca que a prevenção é a melhor forma de evitar grandes incêndios.
5: Na prevenção, a gente inclui a vigilância. Se houver alguém cometendo um incêndio, iniciando um incêndio, ou com suspeita, que a pessoa possa fazer a denúncia. Use os canais da cidade, segurança de cada cidade, os números de telefone da polícia, corpo de bombeiros, e faça a denúncia. Porque se cada um fizer a sua parte prevenindo e denunciando aqueles que tiverem com comportamento errado nesse sentido, todos vamos ganhar.
4: Com a possibilidade de intensificação do El Niño nos próximos meses, os cuidados devem ser reforçados. A perspectiva é de aumento do risco de incêndios florestais, especialmente na Amazônia, no Cerrado e na Caatinga. Nas áreas rurais, o uso do fogo para manejo do solo deve ter autorização dos órgãos ambientais do município ou do estado. Também é possível fazer a queima prescrita em ambientes naturais para evitar a propagação de incêndios florestais. Esse tipo de queima também só pode ser feita com orientação e autorização dos órgãos ambientais. Ao primeiro sinal de incêndio, a recomendação é ligar para o Corpo de Bombeiros no 193. Reportagem Luana Karen.
2: O trabalho de restauração do Cerrado, desenvolvido pela iniciativa Araticum, ganhou reconhecimento internacional.
3: O projeto foi escolhido pela Organização das Nações Unidas como uma das iniciativas de referência de restauração mundial.
6: A Araticum foi criada em 2020 para promover a restauração do Cerrado, o segundo bioma do Brasil que abrange mais de 2 milhões de quilômetros quadrados do território nacional e já perdeu mais de 50% de sua vegetação nativa. A iniciativa reúne diferentes setores e busca integrar a ciência aos conhecimentos de povos indígenas, comunidades tradicionais e agricultores familiares para ações relacionadas à conservação da água, do clima e da sociobiodiversidade. Daniel Vieira, pesquisador da Embrapa Embrapa Recursos Genéticos fala sobre o trabalho que é desenvolvido.
7: Conservar o cerrado de pé, passando por recuperar o cerrado da melhor maneira possível, tentar trazer o cerrado de volta, passa por uma agricultura sustentável dentro das áreas de agricultura e pastagem no cerrado, e conservação do solo.
6: O reconhecimento da iniciativa Araticum Restauração do Cerrado Brasileiro como uma das iniciativas de referência da restauração mundial pela Organização das Nações Unidas aconteceu nesta quarta-feira durante a 17ª sessão da Conferência das Partes da Convenção das Nações Unidas de Combate à Desertificação na Mongólia. Para a Embrapa Recursos Genéticos e Biotecnologia, responsável pela rede, o reconhecimento internacional demonstra que a ciência brasileira está alinhada aos compromissos nacionais e os esforços coletivos de restauração para produzir soluções voltadas ao enfrentamento da crise climática e da perda de sociobiodiversidade. Reportagem Luciana Colares de Holanda.
2: Estão abertas até o dia 10 de setembro as inscrições para a terceira edição do Prêmio Mulheres e Ciência.
3: A iniciativa dá visibilidade às contribuições de pesquisadoras brasileiras para o desenvolvimento científico e tecnológico do país.
2: Acompanhe na reportagem de Graziele Bezerra.
8: A engenheira agrônoma Maria Ângela Hungria começou a se interessar por ciência ainda na infância, incentivada pela avó, que transformava as brincadeiras de criança em experiências.
9: Ela lia comigo, ela fazia experiências no fundo do quintal, ela viu que eu tinha esse interesse. Decidi aquele dia que ia ser uma microbiologista.
8: Hoje, ela atua como pesquisadora na Embrapa Soja e se tornou uma das referências mundiais em biotecnologia do solo. Maria Ângela foi uma das vencedoras na primeira edição do Prêmio Mulheres e Ciência, promovido pelo Conselho Nacional de Desenvolvimento Científico e Tecnológico, CNPq. O trabalho mostrava o uso de biológicos na agricultura, como bactérias e fungos benéficos, em substituição aos fertilizantes químicos.
9: E eu realmente passei toda a minha vida tentando provar e desenvolver pesquisas para fazer os biológicos viáveis para uma agricultura altamente produtiva, mas sustentável. No Brasil, a gente quer ser cientista é muito difícil, sabe? O que a gente tem que vencer as barreiras para fazer ciência é muito difícil.
8: O Prêmio Mulheres e Ciência valoriza a produção científica feminina e incentiva ambientes acadêmicos e científicos mais inclusivos. A diretora de Cooperação Institucional Internacional e Inovação do CNPq, Dalila Andrade Oliveira, explica as quatro categorias de premiação.
10: Incentivo hoje são as jovens estudantes de ensino médio, que a gente já tem de começar a despertar quando ainda nem fizeram opção pela carreira acadêmica. Categoria estímulo são pesquisadoras que já estão inseridas no campo científico e que a gente espera que o prêmio dê a elas maior visibilidade. E a terceira faixa individual é a faixa da trajetória. O que esse prêmio faz é reconhecer essa trajetória. E aí a quarta faixa premia as universidades que adotam políticas de valorização da equidade de gênero.
8: As inscrições do prêmio estão abertas até 10 de setembro em gov.br/CNPq. Reportagem Graziele Bezerra.
3: E vamos continuar falando de oportunidades na área de pesquisa e ciência.
2: Estão abertas as inscrições para dois editais que financiam pesquisas aplicadas ao setor produtivo, entre elas a área de inteligência artificial.
3: O primeiro edital oferece bolsas para graduandos em parceria com a iniciativa privada, instituições de governo e entidades do terceiro setor.
2: Já o segundo é o programa Recursos Humanos em Áreas Estratégicas, Pesquisador na Empresa.
11: O primeiro edital do CNPq, em parceria com a CAPES, faz parte do Programa de Mestrado e Doutorado para Inovação 2026. A iniciativa oferece bolsas para graduandos. O objetivo é estimular a realização de pesquisas de mestrado e doutorado em universidades brasileiras, em parceria com a iniciativa privada, instituições de governo e entidades do terceiro setor. A diretora de Cooperação Institucional Internacional e Inovação do CNPq, Dalila Andrade Oliveira, falou sobre o programa.
12: O objetivo mesmo dessa chamada é desenvolver inovação lá na ponta. Então, o que a gente quer, na realidade, é colada numa agenda de inovação para o país, que tem muito a ver com o que a gente está buscando aí em termos de elevar a capacidade inovadora do país.
11: Já o segundo edital é para o programa Recursos Humanos em Áreas Estratégicas, pesquisador na empresa. Este ano será direcionado especialmente para a área de inteligência artificial. É o que explica a diretora de Cooperação Institucional Internacional e Inovação do CNPq, Dalila Andrade Oliveira.
12: São 50 milhões de reais para financiar pesquisas em inteligência artificial em empresas inovadoras, startups.
11: Márcia Mortari é professora e pesquisadora da Universidade de Brasília, a UNB, e já participou do programa de recursos humanos.
13: Eu acho que isso que é a grande vantagem, né? Você fixar pessoas altamente qualificadas tá trabalhando na empresa.
11: Os interessados em participar do programa Recursos Humanos em Áreas Estratégicas, pesquisador na empresa, têm até o dia 9 de outubro para enviar a proposta para o CNPq. Já o prazo para o envio das propostas do programa de mestrado e doutorado para inovação é 11 de dezembro. O endereço é gov.br/CNPq. Reportagem Alisson Machado.
3: E hoje tem estreia aqui na Voz do Brasil com o quadro Ciência na Prática.
2: Toda semana vamos mostrar como a ciência impacta diretamente a vida da população num bate-papo direto e descomplicado.
3: Hoje vamos falar de algo que parece coisa de filme: a pele da tilápia sendo usada no tratamento de ferimentos e queimaduras. Ciência na Prática.
14: Pesquisa 100% brasileira está inovando o campo da tecnologia médica para o tratamento de feridas e queimaduras graves.
15: Eu sou Edmar Maciel Lima Júnior, médico, cirurgião plástico, coordenador geral da pesquisa da pele da tilápia na Universidade Federal de Ceará. O grupo da gente viu que até hoje no Brasil não havia nenhuma pele animal registrada na Anvisa, que a tilápia é o peixe mais consumido no Brasil e o segundo maior do mundo. Além de ser um animal de água doce, tem menos risco de transmissão de doença, e a pele é um produto de descarte da piscicultura que contamina o meio ambiente. E aí, quando iniciamos os estudos, detectou-se que a pele da tilápia tem uma proteína importantíssima na cicatrização, e esse foi o start para todo o início e desenvolvimento da pesquisa.
14: O que antes era descartado no manejo de peixes, hoje virou um recurso inovador para cuidados médicos que tem despertado interesse até de instituições internacionais.
15: São 406 pesquisadores, 23 coordenadores de área. Hoje nós temos 48 artigos publicados no Brasil e fora. Ganhamos 27 prêmios em primeiro lugar e temos instituições tanto no Ceará como no Brasil e no mundo, haja visto como temos o Butantan, a Fiocruz, a própria NASA já fez parceria de pesquisa com a gente.
14: Acompanhe a pesquisa na página da Universidade Federal do Ceará. E esse foi o Ciência na Prática, com produção de Warby Calil e edição de Edinaldo Júnior. E nosso encontro com o saber científico volta na próxima semana. Até lá.
2: Você sabe o que são bioinsumos? São produtos de origem biológica que podem ser usados na agricultura para ajudar no controle de pragas, na nutrição das plantas e na melhoria do solo.
3: E para incentivar esse tipo de prática na agricultura familiar, o Banco Nacional de Desenvolvimento Econômico e Social vai apoiar a produção mais sustentável.
2: Interessados podem se inscrever até 31 de agosto.
16: Por meio de uma chamada de projetos, o BNDES, Banco Nacional de Desenvolvimento Econômico e Social, vai disponibilizar 40 milhões de reais para apoiar a produção de bioinsumos por cooperativas e associações de agricultores familiares. Os recursos poderão ser destinados à implantação ou estruturação de unidades de produção industriais ou semi-industriais de bioinsumos para uso próprio, utilizando otimizando processos de biotecnologia. O objetivo da iniciativa é estimular a produção de insumos de origem biológica para uso próprio pela agricultura familiar na produção de alimentos.

0: insumos de origem biológica para uso próprio pela agricultura familiar na produção de alimentos saudáveis. Como explica a gerente do Departamento de Inclusão Produtiva e Educação do BNDES, Raquel Zanon.
1: Os bioinsumos, eles podem ser, por exemplo, micro-organismos, predadores naturais de pragas e de extratos vegetais que contribuem para o crescimento e para a saúde dos sistemas agrícolas.

0: como atendimento humanizado sem revitimização, medidas protetivas de urgência e avaliação de risco em casos de mulheres vítimas de violência.
1: O curso será realizado no dia 2 de setembro de forma presencial nas 27 capitais do país.
0: A Coordenadora Geral de Garantia de Direitos e Acesso à Justiça do Ministério das Mulheres, Ana Maria Martinez, detalha a capacitação.
2: Essa formação foi pensada para todos os profissionais da segurança pública, corpo de bombeiros, policiais civis, militares, as perícias. E a ideia é que a gente consiga incorporar justamente a perspectiva de gênero, a sensibilização desses profissionais da segurança pública no atendimento às mulheres em situação de violência.
1: As inscrições encerram no dia 28 de agosto e podem ser feitas pelos sites gov.br/MJ ou então gov.br/mulheres.
0: Empresas e representantes do setor de inovação podem participar da escuta de mercado sobre o projeto Nuvem Brasileira.
1: A audiência pública virtual ocorre no dia 3 de setembro, às 10 horas da manhã.
0: O projeto prevê uma solução nacional para armazenamento e processamento seguro de dados da administração pública, com infraestrutura e gestão brasileira.
1: As contribuições do setor podem ajudar a definir alternativas técnicas e contratuais para a implantação da Nuvem Brasileira.
0: Para participar e para obter mais informações, acesse abdi.com.br/nuvem brasileira.
1: E essas foram as notícias do governo federal.
0: Uma realização da Secretaria de Comunicação Social da Presidência da República.
1: Fique agora com as notícias do Poder Judiciário e do Congresso Nacional. Boa noite.
0: Boa noite para você e até amanhã.
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5: Jornada do CNJ destaca a prevenção após 20 anos da Lei Maria da Penha.
6: TSE e Google fecham parceria para ampliar proteção contra uso indevido de IA nas eleições.
5: Para o STJ, concordância expressa de proprietária autoriza a cobrança de taxas por condomínio irregular.
6: Boa noite, eu sou o Arthur Filho.
5: E eu sou Walter Lima.
6: Supremo Tribunal Federal retoma julgamento de ação sobre o acesso de autoridades a registros de conexão de usuários da internet.
5: O caso trata de regras de acesso a dados de IP de usuários. O endereço de IP é um número que identifica a conexão usada por um dispositivo para acessar a internet.
6: Jornada do CNJ destaca a prevenção após 20 anos da Lei Maria da Penha.
5: O evento é promovido desde a vigência da lei. Pablo Lemos.
7: O Fórum Nacional de Enfrentamento à Violência contra a Mulher foi aberto hoje em Campo Grande, Mato Grosso do Sul. Um dos pontos discutidos é saber qual é a razão da violência contra a mulher. Ao fim da jornada de 2 dias, o Conselho Nacional de Justiça vai fazer um documento estratégico com propostas concretas para o aprimoramento da política judiciária nacional de enfrentamento à violência contra as mulheres.
6: A Associação de Moradores em Parcelamentos Irregulares pode cobrar taxas condominiais quando proprietários concordarem expressamente por escrito com a obrigação.
5: Essa conclusão é do Superior Tribunal de Justiça, o STJ. Fátima Uchoa.
8: Um condomínio constituído em parcelamento irregular no Distrito Federal ajuizou ação de cobrança contra uma condômina para receber o pagamento de cotas referentes a cerca de 5 anos. Ao reformar a sentença, o Tribunal de Justiça do DF entendeu que a cobrança era válida diante da assinatura da proprietária do imóvel concordando com as taxas. E a terceira turma do STJ manteve o entendimento, avaliando que o consentimento voluntário torna legítima a exigência das contribuições e afasta a aplicação de precedentes do Supremo Tribunal Federal e do próprio STJ, os quais proíbem a cobrança de taxas de pessoas que não aderiram à associação. O relator foi o ministro Vilas Boas Cueva.
6: O Emprega Lab foi instalado em Mato Grosso do Sul nesta quinta-feira.
5: A iniciativa é um dos pilares da pena justa e emprega do Conselho Nacional de Justiça. Rocine Gomes.
9: O Mato Grosso do Sul se tornou o 10º estado brasileiro a instalar o Emprega Lab. O lançamento foi no Tribunal Regional do Trabalho da 24ª Região, em Campo Grande. O objetivo é capacitar profissionalmente pessoas que estão passando por privação de liberdade ou que deixaram o sistema prisional. O evento contou com autoridades e uma exposição de artesanato produzido por custodiados. Até o fim de setembro,

0: A expectativa é lançar o Emprega Lab no Acre, no Espírito Santo, no Paraná e em Rondônia.
1: TSE e Google fecham parceria para ampliar proteção contra uso indevido de IA nas eleições.
2: Nesta quarta-feira em Brasília foi lançada uma campanha para incentivar candidatas e candidatos das eleições gerais de 2026 a utilizarem a ferramenta de detecção por semelhanças. Guilherme Firmino tem mais informações.
3: Desenvolvida pelo YouTube, a tecnologia é capaz de identificar conteúdos gerados por inteligência artificial que reproduzem imagens de uma pessoa. A ferramenta permitirá que os próprios candidatos acompanhem a utilização de sua imagem no ambiente digital, podendo identificar, analisar e, se houver uso indevido de imagem, solicitar a remoção do conteúdo. O presidente do TSE destacou que a parceria representa um esforço conjunto para preservar direitos fundamentais no ambiente digital e fortalecer a confiança no processo eleitoral.
1: Justiça condena o estado do Maranhão a recuperar casarão histórico no centro da capital, em São Luís.
2: Decisão atende a pedidos do Ministério Público Federal. Sabrine Menezes.
4: Com a decisão, o estado do Maranhão tem até 3 meses para apresentar ao IPHAN e executar um projeto de obras emergenciais para eliminar os riscos estruturais e conter a deterioração da fachada e da cobertura do casarão, localizado na Rua Portugal. Já o projeto de recuperação integral deve ser executado em até 6 meses. Além disso, o estado deve manter a vigilância patrimonial contínua do imóvel, para evitar invasões, ocupações irregulares e novos danos. Em caso de descumprimento das obrigações, a multa é de R$ 1.000 por dia.
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1: A você, uma boa noite.
2: E até amanhã.
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1: Eu sou Paula Groba.
2: E eu sou Humberto Pinheiro.
1: E estes são os destaques de hoje do Jornal do Senado, que começa agora.
2: Congresso antecipa a comissão mista para analisar fim da chamada taxa das blusinhas.
1: Fies pode ter desconto maior para médicos que trabalham em áreas sem atendimento.
2: Pesquisa data Senado. Brasileiras sofrem violência, mas não se reconhecem como vítimas.
1: Boa noite.
2: Boa noite.
1: Para atrair médicos para regiões onde faltam profissionais, um projeto em análise no Senado propõe aumentar o desconto na dívida do Fies a quem trabalhar nessas áreas.
2: A ideia é transformar o abatimento da dívida em um incentivo para levar mais médicos aos locais onde a população mais precisa de atendimento pelo SUS. Quem traz os detalhes é a repórter Patrícia Oliveira.
3: Mais de 60% dos médicos do país estão concentrados em 48 municípios e em capitais com mais de 500 mil habitantes, deixando outras áreas, especialmente na região norte, com escassez de profissionais. Um projeto do senador Doutor Irã, do Progressistas de Roraima, propõe que médicos formados com financiamento do Fies descontem até metade do valor da parcela mensal da dívida quando trabalharem na rede pública em áreas com falta e dificuldade de reposição ou retenção desses profissionais, consideradas prioritárias pelo Ministério da Saúde. Hoje, o Fies já permite abatimento da dívida para médicos que atuam por pelo menos um ano em equipes de saúde da família e em outros grupos específicos que atendem essas regiões. O projeto amplia o benefício para todos os médicos, inclusive especialistas, que trabalharem nos serviços públicos dessas localidades. Para o senador, a proposta, que está pronta para votação na Comissão de Assuntos Sociais, pode reduzir a dívida dos profissionais e levar médicos para onde eles são mais necessários.
4: Damos um alívio grande ao jovem médico que muitas vezes sai da faculdade com uma dívida enorme e, ao mesmo tempo, levamos mais profissionais às estruturas hospitalares, às UBSs, enfim, a todas as estruturas de atendimento do nosso gigante SUS, reforçando o acesso às pessoas que mais precisam nos rincões desse país.
3: Se for aprovado na Comissão de Assuntos Sociais, o projeto ainda será analisado pela Comissão de Assuntos Econômicos.
1: E a Comissão de Direitos Humanos vai criar um grupo de trabalho sobre a suspensão pela Anvisa de um remédio para a distrofia de Duchenne.
2: Essa distrofia muscular é uma doença genética rara e progressiva que causa perda de força dos músculos. A reportagem é de Márcio Maturana.
5: A Comissão de Direitos Humanos fez uma audiência pública com especialistas e famílias de pacientes para debater a situação regulatória do medicamento. Débora Racelli, mãe do paciente Raul, de 6 anos, disse que o Elevides é a esperança das famílias.
6: Aproximadamente no Brasil, temos 15 meninos medicados, como já foi falado. 1.200 meninos no mundo receberam o tratamento através de estudos e via comercial. Eles estão bem, eles estão crescendo, eles estão vivendo, eles estão indo pra escola, eles estão indo brincar. Pode não ter os melhores ganhos no gráfico, mas a doença parou, a doença estabilizou, a doença tá dando respiro para que eles sejam crianças.
5: O diretor da Anvisa, Daniel Pereira, explicou que a decisão da agência não é definitiva.
7: Não há decisão imutável por parte da agência. As decisões da agência, elas são feitas conforme os dados que a gente tem no momento, conforme os dados que a gente recebe, conforme os dados que a gente consegue, né, avaliar.
5: O medicamento é aplicado em dose única e os pacientes são acompanhados com relatórios periódicos. O laudo definitivo sobre a eficácia do remédio deve ser concluído em 2031. A senadora da Maris Alves, do Republicanos do Distrito Federal, que é presidente da Comissão de Direitos Humanos e coordenou o debate, anunciou que vai criar um grupo de trabalho para buscar uma solução no caso do medicamento Elevides.
1: A comissão mista que analisa a medida provisória que zera o imposto de importação sobre compras de até $50 em plataformas virtuais se reúne amanhã para eleger o presidente. Conhecida como taxa das blusinhas, a MP também autoriza o ministro da Fazenda a alterar as alíquotas do imposto de importação sobre remessas postais internacionais. Para compras de até $50, a alíquota poderá ser reduzida a zero. Já para remessas de até $3.000, poderá chegar a 30%.
2: O deputado deputado Reginaldo Lopes, do PT de Minas Gerais, foi indicado pelo presidente da Câmara, Hugo Mota, para presidir a comissão. A indicação do relator caberá ao Senado. O parlamentar defendeu a aprovação rápida da MP, que perde a validade no dia 8 de setembro.
8: Nós vamos debater e fazer um grande diálogo com todos os setores econômicos da indústria brasileira, com os parlamentares, senadores, e vamos sim defender a aprovação imediata deste direito do povo brasileiro de poder ter isenção nas suas compras internacionais até $50.
1: A violência contra a mulher ainda é uma realidade no Brasil e muitas brasileiras não reconhecem como violência situações de agressão que vivenciam no dia a dia.
2: Os dados estaduais da mais recente pesquisa nacional do Data Senado revelam diferenças na percepção da violência de gênero entre os estados e mostram como essa falta de reconhecimento pode dificultar a denúncia e a busca por ajuda. A reportagem é de Raíssa Abreu.
9: A distância entre a violência vivida e a declarada é uma das principais conclusões da pesquisa. Em Alagoas, 36% das mulheres relataram situações de violência sem identificá-las como violência doméstica ou familiar. No Paraná e em São Paulo, esse índice foi de 25%. O presidente do Senado, Davi Alcolumbre, disse em nota que divulgar dados por estado ajuda a entender o problema em profundidade e aumenta a chance de combatê-lo. O coordenador do Data Senado, José Henrique Varanda, disse que o objetivo não é criar um ranking entre os estados.
10: O detalhamento estadual é muito mais importante não para criar um ranking, mas para identificar as necessidades de cada localidade. A gente olha para esses números, a gente vê que ainda estamos assim muito aquém da realidade.
9: A 11ª edição da Pesquisa Nacional de Violência contra a Mulher ouviu 21.641 mulheres nos 27 estados e no Distrito Federal. A pesquisa é uma parceria do Data Senado com o Observatório da Mulher contra a Violência.
11: Eleições 2026.
1: O programa Seu Voto Importa, da Justiça Eleitoral, vai oferecer transporte a eleitores com mobilidade reduzida.
2: A solicitação deve ser feita até 14 de setembro, 20 dias antes da data da eleição. Repórter Pedro Pincer.
12: Eleitoras e eleitores que necessitarem de apoio para se deslocarem até seus locais de votação nas eleições de 2026 contarão com um serviço de transporte individual gratuito. O programa Seu Voto Importa, do Tribunal Superior Eleitoral, busca reduzir as barreiras físicas ao exercício do voto e promover a inclusão de grupos historicamente vulnerabilizados. E foi inspirado em experiências desenvolvidas por tribunais regionais como o de Pernambuco. Assessor de planejamento do órgão, Acácio Leite, explicou como o Seu Voto Importa funciona na prática.
13: Então nós transportamos eleitores com deficiência visual, deficiência auditiva, paralisia cerebral, síndrome de Down, autismo, deficiência física, todos os tipos de deficiência nós atendemos. No dia das eleições, vai buscar esse eleitor em casa, leva ele para votar até o local de votação e traz ele de volta até a casa dele com toda a segurança e com um apoio técnico bem interessante.
12: A solicitação pode ser apresentada pelo próprio eleitor ou, quando necessário, por seus representantes legais ou de apoio. O pedido pode ser feito presencialmente, diretamente no cartório eleitoral da zona correspondente ou por canais remotos e eletrônicos até 14 de setembro.
1: E amanhã, sexta-feira, começa o horário eleitoral gratuito das eleições 2026. As emissoras de rádio e TV devem destinar tempo para que os candidatos e candidatas divulguem as propostas de campanha para os cargos de presidente da República, deputado federal, governador, senador e deputado estadual ou distrital, no caso do Distrito Federal.
2: A propaganda eleitoral gratuita será veiculada de segunda a sábado com 50 minutos diários em rede, divididos dois blocos de 25 minutos no rádio e na TV. Além disso, 70 minutos serão destinados a inserções de 30 e 60 segundos distribuídas ao longo do dia. O horário eleitoral deve ocorrer até o dia 1º de outubro, 3 dias antes da realização do primeiro turno. Edição de Paula Groba e trabalhos técnicos de Eliseu Caires, o Jornal do Senado fica por aqui. Acompanhe agora as notícias da Câmara dos Deputados. Boa noite.
1: Boa noite e até amanhã.

0: estabelecem prioridades para votações do esforço concentrado.
1: Deputados obrigam notificação de distúrbio vocal relacionado ao trabalho.
0: Avança a proposta que permite instalação de faróis auxiliares em caminhões.
1: Boa noite. Uma comissão da Câmara aprovou a instalação de faróis auxiliares em caminhões. A repórter Maria Neves explica por que a medida foi considerada necessária.
2: A Comissão de Viação e Transportes da Câmara dos Deputados aprovou o projeto do deputado Rodrigo Dazaele, do PL do Mato Grosso, que permite a instalação de faróis auxiliares em caminhões que circulam em áreas privadas. Pelo texto, veículos de transporte de carga utilizados em atividades agropecuárias, florestais, industriais e logísticas poderão ter luzes adicionais, desde que elas possam ser desligadas manualmente para circular em vias públicas. Na opinião do relator, deputado Zé Trovão, do PL de Santa Catarina, a mudança evita que os motoristas sejam punidos simplesmente por terem o equipamento no caminhão. Ele também defende que a iluminação adicional vai tornar a direção de caminhões mais segura.
3: Nós temos hoje muitos veículos que transitam em propriedades rurais, em áreas que são 500, 600, até 1000 quilômetros ou mais, em estradas precárias, estradas de chão. E essas estradas, elas não têm iluminação de nenhum tipo. Às vezes o cara tá transitando, quando ele vê, ele tá em cima de um animal, de um boi, de um cavalo ou de um animal silvestre e acaba acontecendo um acidente. Se ele tem as lâmpadas auxiliares, ele consegue ter um foco maior, mais longe desses animais, dessas estradas.
2: Pelo texto aprovado, o condutor que trafegar por via pública com a iluminação auxiliar ligada incorrerá em infração grave a ser punida com multa e retenção.

0: via pública com iluminação auxiliar ligada incorrerá em infração grave a ser punida com multa e retenção do veículo para regularização. Uma pesquisa realizada pela Fundação Instituto de Pesquisas Econômicas e a Secretaria Nacional de Trânsito apontou que caminhões e ônibus respondem por aproximadamente 4% dos veículos em circulação no país. Isso corresponde a cerca de 4.900.000 veículos. A proposta que permite a instalação de faróis auxiliares em caminhões ainda será analisada pela Comissão de Constituição e Justiça. Da Rádio Câmara de Brasília, Maria Neves.
1: Transportes. Júlio Arco Verde, do PP do Piauí, apoia a proposta que muda as regras de cobrança do IPVA. O texto estabelece a alíquota máxima de 1% sobre o valor venal dos veículos e determina que os estados possam conceder descontos para modelos menos poluentes.
2: A proposta considera exclusivamente o peso de fábrica do veículo, em vez do valor de mercado, para o cálculo do IPVA. Júlio Arco Verde acredita que a medida torna a cobrança do imposto mais justa e alinhada a modelos adotados em outros países.
1: Consumidor. Embalagens de produtos industrializados não poderão exibir fotos de componentes que não fazem parte da receita. É o que determina o projeto de Félix Mendonça Júnior, do PDT da Bahia, segundo o qual as ilustrações orientam mais a decisão de compra do que a leitura da lista de ingredientes.
2: Além disso, o projeto de Félix Mendonça Júnior prevê que a Anvisa estabeleça o teor mínimo de ingredientes, como chocolates, frutas e queijos, para destaque nas embalagens, seguindo padrões internacionais de composição e denominação de alimentos.
1: Direitos humanos.
3: Gervásio Maia, do PCdoB da Paraíba, defende a aprovação de projeto que obriga academias a trazer informações e instruções em braille nos equipamentos. Relator da matéria na Comissão de Constituição e Justiça da Câmara, o deputado afirma que o objetivo é ampliar a autonomia das pessoas com deficiência visual.
2: Gervásio Maia argumenta que a adaptação promove a inclusão desse público nas atividades físicas, contribuindo também para a redução do risco de acidentes durante a prática dos exercícios.
3: A alteração no Estatuto do Índio vai garantir a disponibilidade de intérpretes de línguas de povos originários em atendimentos públicos a indígenas. A relatora da matéria na Comissão da Amazônia, deputada Dilvanda Faro, do PT do Pará, pede urgência na aprovação do texto.
2: Dilvanda Faro explica que a medida amplia o acesso a direitos e a serviços essenciais, priorizando a contratação de intérpretes das próprias comunidades para facilitar a comunicação e evitar a criação de cargos permanentes.
1: Justiça.
3: Devedores de pensão alimentícia podem ser proibidos de entrar em estádios de futebol e outros eventos esportivos. A restrição está prevista em um projeto apresentado por Rodrigo Gambale, do Podemos de São Paulo.
2: A proposta exige que os organizadores dos eventos barrem os inadimplentes na entrada, inclusive por biometria. Rodrigo Gambale acredita que a medida protege crianças e adolescentes e dá mais agilidade à cobrança das pensões.
1: Segurança Pública.
3: Alexandre Leite, do União de São Paulo, propõe aumentar a pena para quem fizer falsa acusação de violência doméstica e familiar. O deputado explica que a ideia é alterar o Código Penal para endurecer a punição do crime de denunciação caluniosa.
2: O texto também prevê que a concessão de medida protetiva com base em denúncia falsa passe a configurar o crime de denunciação caluniosa. Alexandre Leite afirma que a medida busca preservar a credibilidade do sistema de proteção às vítimas e punir quem agir de má fé.
1: Desenvolvimento Regional.
3: Projeto de Domingos Neto, do PSD do Ceará, busca ampliar a utilização do reuso de água e da dessalinização em regiões afetadas pela seca. O deputado também inclui no texto incentivos de financiamento para projetos que adotarem essas tecnologias.
2: Domingos Neto explica que a iniciativa facilita o acesso a financiamentos para projetos que promovam fontes complementares

0: de abastecimento de água. Ele acrescenta que a medida prioriza a eficiência do uso da água, além de preservar os mananciais.
1: Trabalho.
2: Os deputados aprovaram um projeto que obriga a notificação do distúrbio vocal relacionado ao trabalho como doença funcional. A repórter Paula Bittar tem os detalhes.
3: A Comissão de Constituição e Justiça da Câmara aprovou o projeto que determina a notificação compulsória do distúrbio vocal relacionado ao trabalho como doença funcional. O objetivo é aperfeiçoar as políticas públicas e proteger a saúde vocal de profissionais que utilizam a voz como instrumento de trabalho, em especial professores e teleoperadores. O autor do projeto, o deputado Rogério Correia, do PT de Minas Gerais, ressaltou que o distúrbio é uma doença que está extremamente associada ao trabalho.
4: Ela vai influenciar na vida das pessoas e precisa de ter o tratamento relacionado ao trabalho, por isso uma doença do trabalho. Assim colocado, leva os professores a ter uma proteção pela profissão que ele exerce.
3: O projeto considera distúrbios vocais relacionados ao trabalho quaisquer formas de desvios vocais relacionados à atividade profissional que diminuam, comprometam ou impeçam a atuação ou a comunicação do trabalhador. A proposta que determina a notificação compulsória do distúrbio vocal relacionado ao trabalho como doença funcional já pode seguir ao Senado. Da Rádio Câmara de Brasília, Paula Bittar.
0: Ayrton Faleiro, do PT da Bahia, comemora a aprovação na Câmara do fim da escala 6x1. Na avaliação do deputado, a medida amplia direitos e melhora a qualidade de vida da classe trabalhadora.
2: O parlamentar também afirma que a mudança representa um ganho para a economia e destaca a participação de trabalhadores, dos parlamentares e do governo federal na aprovação da proposta. Para Ayrton Faleiro, a medida garante mais dignidade aos trabalhadores brasileiros.
5: A aprovação do fim da escala 6x1, estabelecendo 2 dias de descanso para a classe trabalhadora, para cuidar da família, para cuidar da saúde, para cuidar do esporte, para cuidar da sua religiosidade, é um ganho fundamental para a nossa economia. Quem está de parabéns mesmo são os trabalhadores e trabalhadoras do Brasil, que agora vão ter uma condição mais digna para, além do trabalho, uma vida melhor.
1: Saúde.
0: Ed Josenildo, do PDT do Amapá, projeto que proíbe a prescrição e o uso de implantes hormonais para fins estéticos ou melhoria do desempenho físico. O projeto prevê que esses produtos somente sejam indicados para diagnóstico compatível e respaldo científico.
2: Josenildo propõe que farmácias e estabelecimentos registrem o profissional responsável, o paciente, a composição e o lote de cada implante. O congressista explica que o registro de cada implante permite identificar prescrições que usam diagnósticos médicos como justificativa para fins estéticos.
1: Previdência.
0: Eduardo da Fonte, do PP de Pernambuco, apresentou projeto que determina o pagamento provisório do benefício de prestação continuada quando o INSS não analisar o pedido em até 45 dias. Ele explica que a implantação deverá ser feita em até 5 dias úteis após o fim do prazo.
2: Eduardo da Fonte esclarece que o pagamento temporário não substitui a análise definitiva do INSS. Ele acrescenta que, se o pedido for negado, o benefício será interrompido depois de assegurado o direito de defesa, sem devolução automática dos valores recebidos de boa-fé.
0: Projeto de Adriano do Baldi, do PP de Goiás, inclui o Dia Nacional do Povo Cigano, celebrado em 24 de maio, no calendário oficial de eventos nacionais. Ele explica que a medida visa incentivar a realização de campanhas educativas e de combate a estereótipos.
2: Embora 24 de maio já marque o Dia Nacional do Cigano, Adriano do Baldi diz que o reconhecimento oficial da data vai dar mais visibilidade a esta comunidade histórica e vai fortalecer o acesso a direitos básicos como documentação, saúde, educação e moradia.
0: Pastor Diniz, do União de Roraima, é favorável à renovação da permissão para que a Rondovisão Rondônia Rádio e Televisão continue operando uma emissora de rádio FM em Ji, Paraná, por mais 10 anos.
2: O relator da proposta proposta na Comissão de Comunicação afirma que a documentação apresentada pela empresa atende às exigências legais e às normas do colegiado. Por isso, o pastor Diniz defende a homologação do ato do Poder Executivo pelo Congresso Nacional.
1: Educação.
0: Projeto de Da Vitória do PP do Espírito Santo prevê descontos a participantes do FIES com pagamentos em dia ou em atraso de até 90 dias. Ele argumenta que a proposta permite que o beneficiário quite a dívida à vista sem pagar juros e multas, com desconto de até metade do valor financiado.
2: Da Vitória também propõe parcelamento em até 150 meses, com eliminação de juros e multas, além de desconto de até 30% sobre a dívida principal. O deputado diz que as renegociações devem alcançar os bons pagadores, desde que não provoquem perda de receita para o fundo estudantil.
1: Votação.
0: Em reunião com o presidente da República, os presidentes da Câmara, Hugo Mota, e do Senado, Davi Alcolumbre, definiram os projetos que terão prioridade na semana de esforço concentrado do Congresso. O repórter José Carlos Oliveira tem os detalhes.
6: Os presidentes da Câmara dos Deputados, Hugo Mota, e do Senado, Davi Alcolumbre, se reuniram com o presidente Lula no Palácio Alvorada e definiram 5 propostas com prioridade de votação entre 1º e 4 de setembro, último esforço concentrado do Congresso antes da eleição de outubro. 4 propostas já foram aprovadas pelos deputados e estão em análise no Senado. O fim da escala 6x1 de trabalho semanal, a chamada PEC da Segurança Pública, a Política Nacional de Minerais Críticos e Estratégicos e os incentivos fiscais para a instalação de data centers no Brasil, batizados de Redata. O presidente da Câmara, Hugo Mota, elogiou a possibilidade de avanços legislativos por meio de diálogo e cooperação institucional.
7: Mais feliz ainda de ver essas matérias que passaram na Câmara, como a PEC da Segurança, a PEC do fim da escala 6x1, o projeto dos minerais críticos, que é um projeto estratégico para o país, de soberania nacional, e também o Redata, que além do ponto de vista dos investimentos que o Brasil irá receber, nós teremos condição também de armazenar os dados da população brasileira aqui em nosso país, não mais dependendo de outros países.
6: O 5º item da pauta prioritária é a medida provisória que zera temporariamente a chamada taxa das blusinhas, ou seja, a cobrança do imposto de importação federal de 20% sobre remessas postais internacionais de até $50. O Gumota lembrou que a medida provisória perde a validade em setembro, com riscos de prejuízos para milhões de brasileiros que compram pela internet. Mota indicou o deputado Reginaldo Lopes, do PT de Minas Gerais, para presidir a comissão mista sobre o tema. Os deputados aprovaram a PEC da Segurança em março. O texto garante mais recursos para o setor, inclusive por meio da destinação de dinheiro arrecadado com as BETs para o Fundo Nacional de Segurança Pública e o Fundo Penitenciário Nacional. O fim da escala 6x1 foi aprovado pela Câmara em maio. O projeto prevê jornada de 40 horas semanais em 5 dias, com 2 de descanso e sem redução de salário. Também em maio, os deputados aprovaram a Política Nacional de Minerais Críticos, com incentivos governamentais à exploração de minerais considerados fundamentais na produção de tecnologias como smartphones, carros elétricos e sistemas militares. O projeto de lei do Redata, regime especial de tributação para serviços de data center, foi aprovado pela Câmara em fevereiro. Da Rádio Câmara de Brasília, José Carlos Oliveira.
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1: Economia.
2: Doutor Luiz Ovando, do PP de Mato Grosso do Sul, defende a proposta de emenda à Constituição que amplia a imunidade tributária para igrejas e entidades filantrópicas. O texto já foi aprovado na Câmara e seguiu para análise dos senadores.
0: O deputado afirma que a medida fortalece o trabalho social desenvolvido por igrejas e organizações beneficentes, ampliando recursos destinados ao atendimento da população. Doutor Luiz Ovando acrescenta que a proposta prevê mecanismos de devolução tributária para evitar cobranças consideradas excessivas.
9: Quando você compra uma lâmpada, compra alguma coisa em supermercado, então isso tudo é tributado. Então, se já está tributado e o cidadão, membro da igreja, já paga imposto de renda, se ele tiver uma empresa, ele também recolhe esse valor, nós estamos aqui, através dessa PEC, defendendo o fato de que as instituições e também as filantrópicas que prestam serviço à comunidade sejam isentadas, sejam imunizadas, vamos dizer assim, desse recolhimento. E se acontecer, isso seja devolvido através de um cashback.
2: Zé Neto, do PT da Bahia, apresentou o projeto que cria o programa Fazer o Bem para a Melhor Idade, que permite a empresas abater do imposto de renda valores destinados a idosos que vivem em asilos ou casas de repouso.
10: E o que que nós queremos? Que nesse projeto a gente vai atender os idosos com rendimentos mensais inferiores ao limite da isenção de imposto de renda que estejam nos abrigos de idosos e casas de idosos. Que a tendência é que isso cresça muito. Quem dá assistência a esses idosos? Como vão ser assistidos? Cada dia você tem menos pessoas na família e você vai ter muito mais pessoas que não vão ter esse atendimento. Isso é uma forma de dar uma atenção e uma assistência junto com a ordem governamental, com o Estado, município, Estado, União, para que a gente possa diminuir essas dificuldades que são vividas pelos idosos no Brasil.
0: Zé Neto explica que, pelo texto, cada empresa poderá apoiar até 3 idosos com abatimento limitado a 5% do imposto devido por ano. Para ter direito ao incentivo, a pessoa jurídica deverá obter o certificado amigo do idoso após a habilitação junto à Receita Federal.
2: Bandeira de Melo, do PV do Rio de Janeiro, é um dos autores da proposta de emenda à Constituição que busca preservar incentivos estaduais e municipais a projetos culturais e esportivos após a reforma tributária. O texto permite que empresas continuem apoiando iniciativas desses setores com a abatimento de parte do imposto devido.
0: Bandeira de Melo alerta que a substituição do ICMS e do ISS pelo novo imposto sobre consumo pode abrir brecha para a extinção de mecanismos usados hoje no financiamento da cultura e do esporte. O objetivo da proposta é criar regras nacionais uniformes sobre o tema.
2: Termina agora o jornal Câmara dos Deputados, produzido pela Rádio Câmara, com trabalhos técnicos de Wellington Teles e apresentação de Luciana Vieira e Val Monteiro. Boa noite.
0: A Voz do Brasil volta amanhã. Uma boa noite para você.
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1: 10:14.
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1: 10:26.

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0: Valeu, Thierry!
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2: 11:59.

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1: Uma e 43.

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0: 2:36.
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1: 2h47.
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bem, gente? Amiga, bom dia, bom dia, bom dia pra vocês. Estamos chegando, hein? Para mais um programa Bom Dia Clube. Eu sou seu amigo Adilson Batista e te faço companhia a partir de agora até as 8 da manhã, hein? Pela Barra de São Francisco em Clube FM 103,9, mantendo a Clube FM 93,7. Empresas do Grupo Valchino de Comunicação. Com muito prazer, com muita alegria, como sempre, muita, muita gratidão, meu povo. Vamos nós a partir de agora para um Brasil de audiência. Sábado, moçada. Hoje é 10, né? 10 de outubro de 2026. Acorda aí, meu povão.

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5: Com alegria, né, pessoal? Ah, com gratidão. Com muito amor, viu? Com muita fé. Bom dia com muita coragem. Bom dia com gentileza. Bom dia com a Clube, hein? Da Barra de São Francisco, Clube FM 103,9, Mantena. Clube FM 93,7, empresas do Grupo Valsino de Comunicação, hein? A moçada ligada comigo em Central de Melo Central, bom dia. Alô, São João de Mantenim, Itabirinha, Vagem Grande, Limeira, Divindas, Laranjeira, bom dia. Meu povo da Barra do Ariranha, Nova Belém, Ataleia, Cuparaque, Galileia, São Félix de Minas, Mendes, Pimentel, bom dia. Alô, moçada de Ecuporanga, Ponto Belo, Montanha, Água Doce do Norte. Vila Pavão, Vila Valério, Boa Esperança, Jaguaré, Pinheiro, bom dia. Oi, Nova Venécia, São Mateus, São Gabriel da Palha, São Domingos do Norte. Alô, Pancas, Águia Branca, Alto Rio Novo, Mantenópolis. Alô, Mantenópolis, bondinho. A você no aplicativo, no Brasil, no mundo, nosso abraço, nosso muito obrigado, sejam todos bem-vindos ao nosso Bom Dia Clube. Nós estamos por cá, ó, firme, no pé do eito, que enxada, maladinha, maladinha. Da moladinha, moladinha. Ah, cê da noite, sai gajo. Aí nós vamos chegar no ataque devagarzinho, chegando no rio, né? Jumento de leve, que se arrochar, jumentinha empaca, jumentinha empacada, ninguém merece ser fim de mundo. Aí quando eu cai na água, capivara, que leva em bala, em chumbo grosso. Bora vazar na braquiária, meu povo, bora pular no colanhão. Vamos meter marcha. Jogar as capivara na água, de cair na água, capivara, que leva em bala, hein? Bora acordar, corujinha, gente, bora acordar, corujinha. Para os meus amigos Fernandes da sintonia, vaqueirama de plantão, a turma que tá em cabeça, hein, dó? Aos amigos vigias também de Butuca com a gente, muito obrigado, né? Bom dia, Polícia Militar, Polícia Penitenciária, Guarda Municipal, Polícia Civil, aos amigos detentos, bom dia. Bom dia aos plantonistas nos hospitais, no hospital do Dr. Alcio Melgaço, nos hospitais da região, as secretarias municipais da saúde da cidade e região, bom dia. Bom dia aos meus amigos garis, aos coletores, aos chapas, aos camelôs, aos padeiros, aos frentistas, nos postos de gasolina e plantão. Bom dia para todo mundo de Butuca comigo nessa manhã, curtindo o nosso programa. Sejam todos bem-vindos ao nosso Bom Dia Clube, comigo Adilson Batista, a partir de agora, hein? Para toda a nossa região. Bom, gente, para começar muito bem o nosso programa, vamos começar como? Agradecendo, né? Afinal de contas, motivos aqui não falta. Obrigado, meu pai, pela sua ação entre nós. Obrigado, meu pai, pela sua misericórdia. Obrigado, Senhor, por nos conceder mais um dia, pelo ar que respiramos nesse momento, pelo trabalho que dignifica. Obrigado, Senhor, por estar sempre nos abençoando, sempre nos protegendo e nos livrando de todos os males. Proteção que pedimos para esse dia, meu pai. Venha estar conosco, esteja à frente dos passos de cada ouvinte. Ilumine o dia de cada um de uma maneira forte e poderosa, onde for que estiver, em casa, no trabalho, na estrada, esteja, meu pai, dando livramento, esteja, Senhor, iluminando o caminho de cada um. Amém? Que possamos ser gratos ao Senhor, que possamos confiar no Senhor, por mais difícil que tenha sido, por mais difícil que venha a ser, Deus estará conosco a cada momento, porque Deus é contigo, Deus é conosco, e agindo Deus, pessoal, quem impedirá? Amém? Receba. Deus abençoe toda a nossa grande audiência, todos os nossos queridos ouvintes, todos os trabalhadores e trabalhadoras, onde for que estiver. Que o nosso sábado seja iluminado e abençoado, que possamos ser gratos ao Senhor. Amém, pessoal? Deus abençoe toda a nossa equipe, todos os nossos familiares, de maneira forte e poderosa. Amém? Receba. E já aproveita e manda para os amigos que deram um salve, nessa mesma, a Rosa Mônica passou por aqui, bom dia, Rosa. O Kinka, alô Kinka, bom dia, o Flávio, alô Flávio, tá lá em Portugal. A minha grande amiga Lucimara, tá ligadinha comigo, Lucimara, bom dia. Compadre Garotinha, alô compadre Garotinha, aquele abraço, hein? A Joselita, bom dia, Joselita. O Altair, no Miracema, bom dia, Altair. O Preto Vaqueiro, tá atacando a pensa enorme, minha amiga Santinha, bom dia, Santinha, maravilhosa. O Alemão do Clara, também, tá ligadão, bom dia, Alemão. Minha grande amiga Jailda, direto de Portugal, bom dia, Jailda. Minha grande amiga Adelaide, Rainha de Jolala, bom dia, Versir. Cristiana, fazendo com a mão, também, tá ligado, tacando a pensa aí, ó. Meu amigo João Antônio, bom dia, João Antônio. É muita gente que acorda cedo e sintoniza com a gente, né? Tá chegando aqui o irmão Lázaro, A minha vida é do mestre. Eu atendo o Cristiano, né? E a Lucimara Martins tem mandado para todos os amigos e amigas, todos os ouvintes curtindo o nosso programa. 4:15 na Clube, tá na Clube, tá bom demais. Bom dia.
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2: 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E a Clube não para, são 4:20, bom dia. Eu atendo o Altair na liberação, bom dia, Altair.

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12: Tá bom demais, hein? Tudo aí, Cuenca?
0: Bom demais, bom dia. Bom demais, oi.
10: Bom dia, Dias Batista. Quero pedir uma música de Alemão do Forró. Fica amor.
0: Fica
10: quero
0: amor.
10: Oferecer para todos os ouvintes que tá escuta. Tá na clube?
0: Tá, tá bom, bom demais, demais. Tchau, tá bom demais. Obrigado. Valeu, Joselito, abração pra você, amiga. Acontece que o Alemão do Forró vai cantar essa música pra você, mas no momento em que tocarmos uma música de cada participante aqui do nosso Big Brother musical. Por qual motivo? Ele está.
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0: O Alemão do Forró está no.
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0: Está no dentro ou fora. Olha aí, ó. Fora, tem Alemão do Forró.

sai dessa, coração. Sai que é fria. Oi. 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Alemão do Forró, vamos conhecer o segundo participante. O paredão é triplo, você vota pra eliminar, pra tirar do jogo. Os três não prosseguem.

0: Alemão do Forró, os Garganta de Ouro. E quem será o terceiro participante? Quem será? E o bicho vai pegar, hein? O bicho vai pegar, anota aí. Ah, vai. Quem é, quem é, quem é? Dentro ou fora?
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0: Guilherme Silva. E a pergunta é: tchau, obrigado pra quem?
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0: Chumbo na asa de quem, pessoal?
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0: vou. Vão soltar quem pro beco nessa manhã de sabadão, hein? Ô, Guilherme Silva. Mas os Garganta de Ouro. Ô, Alemão do Forró. Dentro ou fora? Oi.
2: Bom dia, meu amigo. Partiu, meu filho.
0: Bora.
2: Tô com a mulher, mas Batista, se for por amor. Falei pra minhas irmãs, ela trabalha na padaria, Stefano, Nenê, Mocinho, Marcelo, e Marquinho, Olívio, o Carlinhos, mais a Luciano, o Cordu, e todo mundo tiver agarrado, eu falei, principalmente vocês aí na rádio. Partiu, aqui.
0: Partiu? Partiu, bora? Alemão do Claro, vai lá, Alemão, taca a peça aí, dó, Alemão. Taca a peça aí, dó. Já atendemos, pediu, atendemos. Ô, Altaí, bom dia.
3: Olá, Batista, bom dia. Altaí do Miracema. Gostaria de ouvir com Pedro Pedro Zé da Estrada, Flor da Lama. Ofereço a você, Glaucio Garotinho, Luiz Antônio, Lindaura, Quincas, Augusto da Barra do Ariranha, Rosinha, que trabalha com o Amado, a Maria lá no, aqui no Miracema, e a todos os ouvintes. Tchau, bom dia e bom trabalho.
0: Valeu, tá aí. E aqui quem é? Oi!
4: Ô, Admato, fala comigo, tá passando a ser melhor. Manda a mão pra mim, rapaz. Fazendo de Goiás, vai ser patão, meus amigos. O Fofão, o Dals, e o Jacó, Luiz Piusa, Carlito, e o Taí Miracema, e o Teleco, e Fá Portugal, e o Alemão do Carro, o Alemão, o Sabado Taco, o Befo, o Bego, e o João da Lu, pra gerar, o Tiririca, e o Garotinho, a Garotinho, Cheia, Batinha, Vacheira, Rose, Marcelo e Matheus, Pai Rose, e o Dimento Mantena, e o Coreia, e o Júlio de Mantena, e o Nesso Bruno, e o Negão. E tchau, obrigado, um abraço, hein?
0: Valeu, Zé Bioca, fala comigo, Zé Bioca. 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Opa!
5: Fala, meu amigo do esporte. Bom dia.
0: Bom dia. Tá bom, Cristiano?
5: Lázaro, a minha vida é do mestre, eu fui Cipriano, Guilherme, Pedro, o velho, Zé Minhoca, o Zé Knupe, o Carlinho do Palmazinho aqui, o Kika, Fabinho, o Jair Fagundes, o Cristiano, o Zalém, o Birosca, o São Paulo Damásio, a todos os ouvintes da clube, o Espirro, partiu,
0: o Espirro. Valeu, pega a pia sem dó, Cristiano. Mas pega a pia sem dó, quer ver pia cantando, menino. Oi.
6: Chumbo na asa de Guilherme Silva.
0: Coitado, Elaide. O chumbo na asa foi de Guilherme Silva, hein?

chumbo na asa de Guilherme Silva, hein? Você vota pra eliminar, pra tirar do jogo. Guilherme Silva tem um voto, os garganta por enquanto não tem nada. Alemão do Forró também por enquanto não tem nada, hein? 4h52, hein? A todos os feirantes, bom dia, nosso abraço, hein? Nosso muito obrigado pela audiência. Aos meus amigos taxistas. A vaqueira de plantão, a turma que tá a cabeça, e dá o nosso abraço. João Antônio.

0: Cadê o João? Cadê o João? Calma, cadê o João? Cadê o João? Cadê o João? Cadê o João? Cadê o João? João, tu onde? Fala comigo, João.
1: Do Batista, o homem do Inhame.
0: E o Inhame, João?
1: Vamos colocar aí o alemão do forró pra tocar pra nós.
0: Alemão do
1: forró.
0: Esse
1: é o melhorzinho que tá tendo.
0: Estão falando aí.
1: Adilson, você sabe que eu sou morador agora aqui do seu lado, né?
0: Bebezinho.
1: Manda uma música agora direto pra mim aí, que aqui é 24 horas ligado no seu programa, hein? Um abraço, Adilson.
0: Ei, João Antônio, um abraço, irmão. Que bom saber que você é por perto, João. Gente, bom ter em Cabo Perto. Abração pra você, irmão. Obrigado, meu grande amigo João Antônio. Olha, os gargantos de ouro não tem nada. Alemão, por enquanto, também não tem nada. Vota quem foi pra eliminar o Guilherme Silva. Quem vai sair do jogo, hein? Bom de música, daqui a pouquinho não resolve essa parada, pode ser? Bora de música, daqui a pouquinho eu trago mais zap zap, aguenta aí.
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0: Parece meu amigo João Antônio ligado na clube, hein? Amado Batista, se não for por amor. Padre 53, canal.

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0: agora da Clube, são 5:01, 5:01 aqui no nosso Bom Dia Clube. Tudo bem, pessoal? Tudo tranquilo, tudo normal pra ele? Como é que tá o Inhame? Tá bom? Tá enxuto? E o Babu tá gemendo, meu filho. É muito rádio ligado nesse mandando, meu Deus. Da Barra na Cabeceira, só da Clube. 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
1: Bom dia, Adilson Batista.
0: Bom dia, Jailda.
1: Pra todos nós, graças a Deus, estamos juntos de novo.
0: Coladinho.
1: Estamos demais, estão ligados aqui. Aqui o dia já clareou, já tá calarão. Estão todos em movimento, tacando a terça em dó.
0: Bruta.
1: Adilson, eu falei de jogar uma música aí. Você passar uma música boa pra gente aí, tá bom? Grande abraço. Tá bom demais,
0: Adilson. Tá bom demais?
1: Tô ligado aqui.
0: Valeu, Jailda. Um abração pra você. Obrigado, minha querida. A ligadinha no programa, como sempre, na sintonia, curtindo o nosso programa. O Preto Vaqueiro pediu, nós atendemos, né? Ele disse, bom dia, Adilson Batista, que quem fala é o Preto Vaqueiro, queria ouvir uma música aí com o Mato Grosso e Batias, Um Século Sem Ti. Ofereci para o meu amigo Rodrigo lá no bagaço, para o meu amigo Rodrigo lá na Bahia, para o meu amigo Negão Vaqueiro, para a mamãe dele, Dona Santinha, o meu amigo Josimar e a sua esposa lá no assentamento 16 de abril, pro Zé Minhoca. Zé Minhoca, fala comigo, vai lá para o Alemão do Claro e pra toda a vaqueirama que tá atacando a peça, hein? Dote, obrigado. Valeu, bom dia, Josimar Martins, também ligadinho no programa. Oi, Quinca.
2: Quem fala aqui é nós, é o Quinca. Dá música boa pra nós, hein? Tem meu cavalo, sabe? Feliz pra todo mundo que tá sentando a pé no trem, o Cristiano, pro Vanessa, pro Duardinho, pro Aninho, pescador, pro Rito, pro senhorzinho. Pro Juarez, pro Edson Coelho, pro Teleco, pro Giovanna Amaral, pro Zalém, pro Edson Coelho. Feliz também pro Cristiano na Fazenda com a Mão, pro Gerar, pro Carlito, pro Otaí, pro Vano Lantapiruna, pro Seba do Tarso, pra todo mundo que tá sentando na pele. Tá? Valeu.
0: Valeu, Kinga, tamo junto, garrado com a Cândida Garrucha, hein? 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Bom dia, meu amigo, um ótimo final de semana pra você e pra todos os ouvintes. Um alô aí pra minha mamãe, Dona Raimunda, meu irmão William e pra o Rodolfo e o Gilberto, valeu. Abração, meu grande amigo Arildo, minha amiga Camila, um abraço pra vocês, muito obrigado. Alô, Dona Raimunda, alô, William, bom dia, Rodolfo, bom dia, Gilberto, abração, obrigado pela participação. Lá em Portugal, que delegado também é o Flávio, alô, Flávio, aquele abraço. É, passa minha música aí, Bom Perdedor, com Bruno Marrone. Valeu, Rosa Mônica, bom dia pra você, minha querida. Potência tá ligada aqui na programação. Oi.
3: Meu amigo Adilson Batista, bom dia.
0: Rio.
3: Manda a música pra mim, ouvir, Zezé de Camargo. Cada volta eu recomeço. Quero oferecer pra todos meus amigos, Peixinho, Piau, Canário, Cuica, Zé Badoca, João Will, Fofão, Sebastião Santa Rosa, pra você e sua família. E o Rio, tão junto e misturado.
0: E o Rio, abraço, meu grande amigo Doutor Caizinho. Bom dia, meu ser, meu amigo. Obrigado pela participação, obrigado pela audiência. Tá coladinho no nosso programa. Bom, quem que pediu aí o meu cavalo sabe? É, da mesma forma, eu vou tocar essa música no momento em que eu tocar uma música de cada participante, porque o Guilherme Senhor também está por aqui.
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0: O Guilherme Senhor está no paredão, né? No Dentro ou Fora?

0: Ele já deu o voto, hein? Já levou um chubrasa. Guilherme Silva, os garganta de ouro. Olha, olha, pra você chegar atrasado no pé do eito aí. São 5:05 aqui na clube, hein? É sábado, dia 10.
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0: Os garganta de ouro. Alemão do forró. E aí, a pergunta é, tchau, obrigado pra quem, gente? Chumbo na asa de quem? Cartão vermelho pra quem? Bom sol pra quem pro beco nesta manhã de sabadão, hein? Bom dia, Deus Batista. Céu. Hoje o Vanderlei é trocando de idade, Vanderlei Pereira. Alô, Vanderlei, bom dia pro senhor, parceiro.
2: Sai dessa cor.
0: Deus te abençoe, meu amigo. Parabéns a você, muitos anos de vida, muita saúde, tá bom? Muita luz, muita paz no seu coração. Papai do Santo, te guardando, te livrando de todos os males, derramando chuvas de bênçãos sobre você e sua família, tá bom, Vanderlei? Parabéns, irmão. Saúde, muitos anos de vida, garoto.
3: Bom dia, bom dia.
0: Oi.
3: Antônio. Quero ir assim, Caça Branca, nesse momento agora, tô aqui na Ilha Branca.
0: Antônio.
3: Aqui na casa dos familiares.
0: Aí sim.
3: Tô com a moto de Rick Henry, pai e filho. Aparecer pra toda a galera aqui, da minha família, e pra todos os ouvintes, principalmente pra você da Clube aí, pra minha esposa, pros meus dois filhos, tá lá em Cariacica, beleza? Um abraço, meu amigo. E a capivara, e a enxada.
0: Um boladinho.
3: E a boladinho. Fala comigo, patrão.
0: Enxada maladinha, maladinha. E capivara tem.
3: Tem que cair na água.
0: Capivara tem que cair na água, senão o chumbo come, hein? Cai na água, capivara que lá vem bala, chumbo grosso. E a jumentinha, nós vamos tacando o Rei Nerd devagar, Antônio. Nós vamos chegar no Rei Nerd de acordo, né? Que a jumentinha tem que saber lidar com ela. E tacando, ataca de acordo. Se a bichinha pegar a pirraça, aí acabou, bicho. Rompe não. A jumenta empacada ninguém merece, é fim de mundo. Só quem já lidou com a jumenta empacada sabe como o trem é complicado.
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0: 5:07 aqui na clube, hein?
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0: Quem é que tá aqui? Oi!
5: Bom dia, Deus, só Deus, toque pra mim aí. Rio Negro, Solimão, Estomal.

0: Quem é daqui? Oi!
1: Bom dia, Adilson. Adilson, toque pra mim aí. Rio Negro, Solimão, Estomal.
0: Estomal.
1: Cavaco, Tinta, Pucuíco, Zé Minhoca. Pra Idelsana, família, pra Rosso, Marcelo, pra Teus. Pucuíco. O meu amigo preto lá no Palmital, pro Genil Tevanete, pra todos que estiver na escuta do programa. Tchau, obrigado.
0: Tchau, obrigado. Valeu, Carlito. Um abraço, seu parceiro. Sai dessa cor. Bom dia, meu amigo Adilson Batista. Passa pra nós aí, João Mineiro e Marciano. Amor e amizade. Dia sim, dia não. Valeu, Sejão. Sejão tá ali em Monte Sinai ligado com a gente. Bom dia, meu amigo. Forte abraço, Sejão. É muita raça de rádio ligado, meu filho. Mas é muito rádio ligado. Oi.
2: Alô, Jus, bom dia mais uma vez. Cartão vermelho pra Guilherme Silva. Ok, bom dia, bom trabalho. Daqui a pouco tô indo na feira te dar uma carona até lá.
0: Eu acho bom, hein? Eu acho bom. Obrigado, meu amigo Altaí. Obrigado a todos que nos concedem a honra e da audiência e da carona também, né? Meus amigos taxistas, você do automóvel, do caminhão, da carreta, do ônibus, boa viagem. Vai com Deus. Oi.
3: Depois, adeus. Toca pra mim uma outra música. Eu quero.
0: Ah.
3: É, Sua Boca Mente. Com o Zé Felipe na Castela.
0: Aham.
3: Prefeito Carlito, Lemão, Luiz Carlos, Zé Minhoca. Fala comigo, Daniel. Garotinho. Ronaldo Taxista. É. Pro Negão, pra Santinha.
0: Negão.
3: Bora, Salvador.
0: Bom, valeu,
3: dia, bom dia, bom dia, bom dia, meu amigo Adilson Batista, como é que tá o Inhame? Bora ficar feia sem dó.
0: Sem coragem, dó.
3: Com animação e alegria, que sábado toca pro beca e o Gargantas de Ouro.
0: Coitados.
3: Vem cá, moça do Guilherme Silva. Manda um alô especial, um ótimo final de semana também pro Nel, Nelson Blum aqui, bora, Nel.
0: Valeu, Rose, bom dia pra você, minha querida. 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Guilherme Silva tem um voto, os Garganta tem 2, hein? Você vota preliminar pra tirar do jogo. A regra é clara, os 3 não prossegue. Alô, Ronildo, abraçando o seu parceiro. Alô, Marta.
4: Bom dia, Adilson Batista. Adilson.
0: Bom dia, Marta.
4: Muito bom pra nós se escolher.
0: Ah.
4: Com o Amado Batista, feliz pra todos os ouvintes da Cruz, pra você, Adilson. A Cruz tá bom demais.
0: Foi um pouco, hein?
4: Alô, Adilson Batista. Chumbo na asa aí. Os Garganta de hoje.
0: Coitados, os Garganta tem 2 agora, hein? 2 pros Garganta, 2 pro Guilherme Silva. O alemão do forró tá sossegado, por enquanto não tem nada. Vem cá, moça. Trem cosquento. A minha grande amiga Maria da Glória, bom dia, Maria da Glória. Diz bom dia dos Batistas, passa pra mim o Amado Batista, seu jeitinho. É o nome da música, obrigado aí, estamos juntos. Cainão, capivara, que leva em bala, chumbo grosso, capivara. Abração, minha grande amiga Maria da Glória. Oi.
5: Leonardo Leão do Forró e Adilson.
0: Vamos lá, Leão do Forró.
5: Leonardo Leão do Forró e Adilson.
0: Ó, o Leão do Forró agora tem um voto, hein? A Leão do Forró tem um voto, Guilherme Silva tem. Tem 2. O voto anterior que foi de quem? Cadê?

0: Bom dia, bom dia.
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0: vou... Isso.
1: Não vou te...
0: Guilherme Silva tem 3. Os Gargana tem 2. Alemão do Forró tem 1. A padaria Sabor de Minas está abrindo as portas, hein? Já, já. E alguns minutinhos. Hora do jogo, Guilherme Silva. Compara o garotinho disso, hein? Coitado, hein? Guilherme Silva agora tem 4 votos, hein? Tá na Berlinda, hein? 4 pro Guilherme Silva. Os Garganta tem 2. Bom dia, Deus, toca aí a música Chapeludo. Valeu, meu grande amigo Edmar Nunes. Bom dia pro seu parceiro. Edmar Nunes, tá ligado, hein? Adilson, só pro B, que os garotos.

0: Garganta de Ouro. Tchau, obrigado pra eles. Oi, Guinegui.
1: Bom dia, Dias Batista. Chumbo na asa dos Garganta de Ouro. Tá na clube? Tá bom demais. Tchau, obrigado.
0: Tchau, obrigado. Os Garganta tem quadro agora também. Ih, complicou pros Garganta, hein? Os Garganta de Ouro tem quatro, Guilherme Silva tem quatro. Você volta pra eliminar, pra tirar do jogo. A regra é clara, os três não prosseguem, não tem choro, não tem jeito. Adilson Batista, bom dia. Vamos soltar pro beco aí os Garganta de Ouro. Mas pra ele não ficar muito aborrecido, toca essa música do fundo musical. É o Gabriel. Alô, Gabriel. O Gabriel acaba de eliminar aqui os Garganta de Ouro, né? Mas pediu essa aqui pra ele não ficar muito aborrecido.
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0: Doutor Francisco Teleque, tá ligado lá na Serra. Bom dia, meu amigo. Um abraço, doutor Francisco Teleque. Quanta honra. Abraço, meu amigo. Tá coladinho no programa, hein? Oi.
1: Vai ser pro alemão do forró.
0: Isso, ela já.
1: Obrigado.
0: Ela já tá atenta. Ela já tá atenta porque a partir de agora já é canto a dança, hein? Isso, esquece o dentro ou fora. Dentro ou fora é coisa do passado. Tá fora do jogo os Garganta de Ouro, hein? Agora, meu filho, é. Canto a dança, produção?
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0: Isso, a partir de agora é o Canta ou Dança.
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0: Que tá assim, ó. Isso aí é na frente do Lemão do Forró, hein? Saiu na frente com o voto da minha grande amiga Joselita. A parada agora se define com 10 votos, hein? Agora você investe, você vai votar em quem você quer que canta três músicas. Você quer que o alemão canta? Canta ou dança agora, hein?
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0: Canta ou dança?
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0: O Paulo Garotinho tá dizendo, pra cantar o alemão do forró.
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0: Amplia 2-0, hein?
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0: Alemão do Forró, essa briga promete, hein? Essa briga promete. Alemão do Forró abriu 2-0 aqui, mas o Guilherme Silva promete complicar esse jogo, hein? Promete complicar o jogo, hein?
6: Quem é?
0: Canta ou dança? Agora sim, é pra cantar. Oi!
1: Adilson Batista, quem vai cantar pra nós hoje aí? Alemão do Forró.
0: 3-0.
1: Alô, Adilson Batista.
0: Valeu, Marta. Alô, Zé Rochão. 3-0. Oi!
1: Vai cantar Alemão do Forró. Se ele venceu, eu quero ouvir Perfume Malbec.
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0: 4-0. Ih, tá complicando, hein, pro Guilherme Silva. Mas tá tranquilinho, dizendo que deixa o alemão disparar, daqui a pouco ele cansa e ele pega ele, tá dizendo, né? Bora de música! Eu atendo a Rosa Mônica, Bruno Marrone, um bom perdedor.
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0: 5:15, bom dia.
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10: Bom dia com alegria, pessoal. Com gratidão, hein? Muita amor, muita fé. 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
10: Põe pouco, hein?
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10: E o Adida Maria da Glória. 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

0: Fiat Club tá bom demais, hein? A número 1 no Ibope, né? Tá na Clube. Bom demais, hein?
1: Tá bom demais.
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0: Tá assim, ó.

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1: É o Guilherme Silva. Tá em desvantagem, hein? Tá perdendo o jogo. Não tem nada por enquanto. Do outro lado tem o alemão do forró. O alemão tá bonito na frente, hein? Tem 4. E a parada 2 se define com 10 votos, hein? Canta ou dança? Canta ou dança? O meu amigo Edmar Nunes tá dizendo, alemão do forró, se vencer, canta, toca, lingerie vermelha. Amplia 5-0, hein? O alemão tá batendo sem dó aqui no... do Guilherme Silva, hein? Coitado. Oi.
2: E eu vou querer, tô malhado, tô gostoso, em sua homenagem, meu querido. Cinquentão,
1: coroão, enxuto. Bondade sua, Rose, obrigado, hein? Tô malhado, mas tô barrigudo. Olha, Rose, um abraço pra você, ela coloca o alemão do forró e que eu ouvi, tô malhado, tô gostoso. Agora o alemão do forró tem 6.
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1: 6 pro alemão, nada pro Guilherme Silva, coitado, hein? 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Ô, Ney!
4: Deus Batista, bom dia, meu irmão.
1: Bom dia, Ney.
4: Tudo normal?
1: Tudo tranquilo, normal, Ney.
4: Bom dia pra cantar alemão do forró.
1: Ah.
4: E se for possível, faz um favor aí, procura aí, fazendo um favor, Juliette Gilmar. Acho que o nome da música é Brisa da Noite. Eu levantei essa noite, acordei essa noite, peguei com essa música na cabeça. Se for possível, passa pra nós aí, tá bom? Fique com Deus, tenha um bom trabalho aí.
1: Valeu. Abraço pra você, meu grande amigo. Ligadão pro programa, o meu grande amigo Ney, é de todos em Jaca Branca. Bom dia, hein?
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1: Quem é que tá aqui? Oi!
5: Aô, Adias Batista, Renato Teixeira.
1: Renato, tá bom?
5: Mandar um alô pra Quinca do... Quinquinha, do Casamento Três Coração, do Ardão. Toninha aqui de Santa Teresa, tá atacando a P. Juarez Fagundes.
1: Sem dó.
5: Gelzão. Toda vaquerama aqui dos Breda, tá fazendo Zé Messias. Vamos botar pra moer devagarzinho.
1: Chega na taca.
5: Galera do Açuba. Agarrado. Bom cano e garrucho.
1: Valeu, Renato. Bom dia, garoto. Obrigado pela participação, Renato. De ponta a ponta, bichão. Oi.
6: Bom dia, compadre Deus.
1: Dia, compadre.
6: Ó, meu voto pro alemão do forró aí, ó. Cantar aí é perfume Malbec aí. Oferecer pra todos os ouvintes, tá na clube, tá bom demais. Tchau, obrigado.
1: Tchau, obrigado, comadre Graça. Vou atender aqui, quem disse que foi a Lucimar, né? Lucimar pediu Gini, Gênio, Garrei, Bebê. Já já eu atendo o meu grande amigo Ney e a gente dá sequência aqui o Dentro ou Fora, pode ser? Eu jumentinho ali pra cá.

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2: E a Clube não para. Momento do Caminhoneiro pra todos os caminhoneiros. Cadê o Calanga, hein? Calanga é bicho solto. Calanga tá na feira hoje, né? Aos amigos caminhoneiros, boa viagem, vai com Deus.

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3: Moçada, bom dia, sábado, ótimo sábado pra gente, ótimo fim de semana, né, gente? Que Deus abençoe a todos os nossos ouvintes, de maneira forte, especial, cada trabalhador e cada trabalhadora, cada jovem, cada criança, cada senhor, cada senhora, cada vovô, cada vovó, cada papai, cada mamãe, é verdade? Cada titio, cada titia, todo mundo seja abençoado, receba! Essa é a rádio que une o povão, né? E aqui nós não dá brecha pra tristeza não, bichão. Aliás, a preguiça e a tristeza, quando enquanto essa turma da clube corte a voz, sai fora, sai vazado. Aí que eu digo, cai na água, capivara, que vem bala, em chumbo grosso. 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
0: 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Como é que pode, hein, rapaz? Vamos conferir como o café está fechando a semana, já que é fechamento de ontem, sexta-feira, dia 9. Vamos começar aqui pelo café Colilão, pessoal. Lembrando que a nossa fonte é com o Abreu aqui do Espírito Santo. Bom, o café Conilon, tipo 7,8, com até 13% de umidade e 5% de broca, está fechando a semana comercializada a R$914 a saca. Conilon tipo 7, a R$920 a saca. Conilon tipo 8, a R$910 a saca. Vamos agora ao café Arábica. Olha, o café Arábica saca de 60 quilos está fechando a semana comercializado a R$1.531,88 a saca. O café Robusta, R$961,31 a saca. Vamos agora à cotação do cacau. Bom dia a todos os meus amigos feirantes, hein? Os feirantes de Mantena, Barra de São Francisco e toda a região ligada aqui na Clube. Olha, o cacau, a saca de 60 quilos, está fechando a semana comercializado a R$1.054 a saca. Cotação da pimenta do reino. Hora certa na Clube são 6:12. Olha, a pimenta do reino está fechando a semana comercializado a R$25,50 o quilo. Vamos à cotação do boi. Vamos conferir como o arroba do boi está fechando a semana. Vamos começar aqui pelo boi gordo castrado, preço médio aqui no Espírito Santo. É de R$352,52 arroba. Boi gordo inteiro, o preço médio é de 353

0: R$ 3,06, arroba vaca gorda. O preço médio é de R$ 336,40, arroba. Bom dia, bom dia, bom dia!
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0: Agora é resultado de loteria, hein? Atenção, você que fez sua fezinha. Ontem você fez sua fezinha. Vamos conferir os seus jogos. Quem sabe você está rico e ainda não está sabendo. Bom, ontem, sexta-feira, tivemos sorteio da Quina. O concurso 7139. E os números sorteados da Quina foram 11, 17, 40, 62 e 68. Olha, a Quina acumulou, hein? Gente, essa Quina não vai dar acertador, não? A Quina acumulou, hein? E paga hoje a bagatela de 30 milhões, hein? Bom, tivemos ontem, sexta-feira, o sorteio da Loto Fácil. O concurso 3801. E as dezenas sorteadas da Loto Fácil foram 3, 4, 7, 8, 9, 11, 12, 13, 15, 17, 19, 20, 21, 23 e 24. Ô Haroldo, calma que eu vou repetir, Haroldo. Haroldo, foi que eu tô falando muito rápido o resultado da Loto Fácil.
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0: Atenção, repetindo o resultado da Loto Fácil. 3, 4, 7, 8, 9, 11, 12, 13, 15, 17, 19, 20, 21, 23 e 24. Olha, Loto Fácil teve quatro acertadores e cada um faturou o valor de 322.726,10. E aí, alguém ficou rico aí? Alguém ficou rico?
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0: Com alegria, pessoal! Com gratidão, meu povo!
5: Eu tô feliz!
0: Ah, coisa boa!
5: Bom dia!
0: Bom dia! Com muito amor, viu? Bom dia com muita fé! Muita coragem, gente! Bom dia com gentileza! Sabadão, mais do que nunca, é preciso ter gentileza no trânsito em Barra de São Francisco, hein? E muita atenção! Sabadão! Com a Clube! Coisa boa! Sabadão com bom café! 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
0: Padaria Sabor de Minas. Olha, pessoal, e o Cariocas não atenderá hoje, hein? Em decorrência do feriadão prolongado aí, ó. O Cariocas não estará atendendo hoje, neste sabadão. Tá bom? Volta na terça-feira, já que segunda é feriadão, né? Bom dia, bom dia, bom dia. E agora? Dentro ou fora? Dentro ou fora? Cantou dança, aliás, né? Canta ou dança?
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0: Agora! Canta ou dança? O Romil tá dizendo pra cantar Alemão do Forró. Alemão do Forró agora tem 8, hein? 8 pro Alemão, o Guilherme Silva por enquanto não tem nada, é isso mesmo? Coitado, o Guilherme Silva tá apanhando igual vaca na horta aqui. Não tem nada por enquanto, hein? Oi!
6: Batista, aqui é o Russo da Barra.
0: O Russo.
6: Eu queria ouvir a música com Christian Ralph, Loucura Demais.
0: Loucura Demais.
6: Adilson Batista, o fenômeno da rádio.
0: Valeu, Russo.
6: Bom dia, Adilson Batista. Vou ficar com o Alemão do Forró.
0: Alemão do Forró coloca a bola na marca do pênalti, 9. 9 pro Alemão, o Guilherme Silva, acredite, por enquanto não tem nada, coitado, hein? Canta ou dança? 6:17. Bom, tá me surpreendendo, hein? Tá me surpreendendo, eu não esperava do Guilherme Silva apanhar feito de jeito, não.
3: ovo.
0: Tá apanhando igual cachorro, comedor de ovo quando é pego no flagra. Sai, cachorro. Oi.
4: Fala, meu amigo. Bom dia pra nós. Nós tá por cá aí, só de tocar, hein?
0: Ô, Thiagão.
4: Tá sumido, mas nós estamos te escutando aqui.
0: Obrigado, Thiago.
4: Passa uma música pra nós, Renan e Raiz, Chorei no Sinal.
0: Bruto.
4: Fica aí pro meu amigo Zé Minhoca, pro Alex, pro Kinko, pro Adelaide, pro Lico. Essa galerada que tá rodando essas madrugadas metendo a peia.
0: Sem dó.
4: Fala, meu amigo, meu voto vai pra Guilherme Silva.
0: Guilherme Silva, tem um voto de honra, hein? Bom, ainda dá, dá. Guilherme Silva tem um agora, alemão do forró, tá com a bola na marca do pênalti, tem nove, hein? Canta ou dança?
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0: Vem cá, moça, vem cá, Santinha. Oi, Santinha.
8: Ô, meu amigo Adilson Batista, pra cantar alemão do forró.
0: Aí não perde mais, hein? Não perde mais. Venceu. Valeu, Santinha, maravilhosa.
8: Esse moreno cantando a mim.
0: Ah.
8: Pra cantar ele é muito forró.
0: Valeu, Santinha. Maravilhosa. Bom dia, lindona. Oi.
9: Bom dia, Adilson Batista. Manda uma música pra nós aí. Alemão do forró. É só que no vaqueiro Ronaldão, do Córrego do Capim. Manda uma música aí pra nós aí.
0: É, meus amigos do Córrego do Capim. A turma que tá atacando a P, você ainda aí. Eu tô escutando P cantar por lá, viu? E eu gosto, eu acho bonito quando a Pia canta, menino. Vem cá, moça. Vem embora de música. Manda uma alusão pra galera que tá aqui, que eu não vou conseguir colocar o áudio no ar, senão o jumento empaca aqui, ó. O compadre primo tá ligado comigo. O meu compadre, mas quem? Meu compadre, a Nova Roubadel tá ligadinho no programa. Cadê ela?
8: Ô, Adilson.
0: Oi.
8: Fica o alemão do forró, hein?
0: Fica.
8: Manda o Guilherme Silva ir passear.
0: Valeu, lindona. Oi.
10: Bom dia, Deus Batista. Ivani do bairro Monsenhor.
0: Ivani.
10: Tô por aqui, hein?
0: Obrigado, maravilhosa. Nossa, é muito rádio ligado, gente. É muita gente.
11: Bom dia, meu amigo. Deus. Eu vou ficar com o Leão Forró no canto da dança aí, tá lá.
0: Venceu, hein? Venceu, Adelaide, compadre primo, o Sejão, tá ligado? Meu compadre, garotinho, mas quem passou por aqui? Tanta gente com o rádio ligado, muita gente sintonizado na cidade, no interior e também no exterior, e cada ouvinte sintonizado. É o novo amigo conquistado, viu? Eu atendo o Ney, Ney tá lá em Anga Branca. Gilberto Gilmar, Luz do Amanhecer. Uma linda canção pra você que tá com o Radinho ligado aqui na clube, hein? Já já tem o Jornal da Manhã com o jornalista Matheus Rocha.

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0: A seguir, Jornal da Manhã com o jornalista Matheus Rocha. Eu volto a seguir com muito mais música. 6h33 na Clube Bom Dia.
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0: Ótima manhã pra você nesse sábado, 10 de outubro de 2026, no Grupo Faustino de Comunicação, Rede Clube 93.7 FM Minas Gerais, 103.9 FM Espírito Santo, Rede Barra Gospel, 105.9 FM Minas Gerais e 106.9 FM Espírito Santo e Rádio 13 de junho 99.7 FM Minas Gerais. Uma ótima manhã pra você em todo o norte, noroeste, capixaba, leste mineiro e a você acompanhando o Jornal da Manhã de qualquer lugar do Brasil e do mundo, através dos sites e aplicativos de nossas emissoras.
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0: Três militares da Polícia Militar morrem em queda de avião em Ipatinga. Prefeitura de Barra de São Francisco inicia vacinação contra doenças pneumocócicas em paciente com silicose.
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0: Excelente manhã para você. Neste sábado, neste momento, a temperatura é de 21 graus. A mínima prevista para hoje será de 20 graus e a máxima de 34 graus. Não há previsão de chuvas. Para amanhã, domingo, a temperatura máxima será de 34 graus, a mínima de 21 graus. Amanhã também, domingo, não há previsão de chuvas. Umidade relativa do ar é de 89%, ventos a 5 km por hora.
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0: Uma excelente manhã para você de sábado, 10 de outubro de 2026, Jornal da Manhã. Na minha apresentação, jornalista Matheus Rocha. Três militares da Polícia Militar de Minas Gerais perderam a vida na queda de um avião da corporação na tarde de ontem, nas proximidades do Aeroporto Regional do Vale do Aço, em Ipatinga. As vítimas foram identificadas como Tenente Coronel Luiz Silvestre, Primeira Tenente Gabriela Emília Soares e Tenente Alice Almeida. Os três estavam a bordo da aeronave no momento do acidente. Após a queda, o incêndio foi registrado nas proximidades do aeroporto. Imagens divulgadas pela Itatiaia mostram fogo no local da tragédia. Entre as vítimas, a primeira tenente Gabriela Emília havia retornado recentemente da licença maternidade. Ela foi a primeira mulher da Polícia Militar de Minas Gerais habilitada como piloto da aeronave de asas fixas no Comando de Aviação do Estado. O corpo de bombeiros foi acionado por volta das 4h20 da tarde para atender a ocorrência. A Polícia Militar confirmou a morte dos três integrantes da corporação e lamentou o acidente. As causas da queda ainda serão investigadas pelas autoridades.
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0: Uma ótima manhã para você nesse sábado, 10 de outubro de 2026, no Grupo Faustino de Comunicação, Rede Clube, Rede Barra Gospel e Rádio 13 de Junho. Jornal da Manhã, na minha apresentação, jornalista Matheus Rocha. Excelente manhã para você na sua casa, se preparando para mais um dia, para você que já está trabalhando ou vai trabalhar daqui a pouco. Desejo a todos um ótimo dia de trabalho, abençoado por Deus. A você no carro, no ônibus, no caminhão, muito obrigado pela carona. A você de todos os bairros, córregos, distritos, vilarejos, condomínios, fazendas, zona rural, você no campo, na roça, sábado é dia de feira. Um abraço aos meus amigos e amigas feirantes, a você das cidades vizinhas e de qualquer lugar do Brasil e do mundo, através dos sites e aplicativos de nossas emissoras. Todas as nossas notícias estão disponíveis no arroba Clube FM103, nosso Instagram, é o maior portal de notícias e entretenimento de toda a região. Passando pelo nosso Instagram com mais notícias, notícias rápidas.
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0: A Secretaria Municipal de Obras de Mantena informou que o serviço de coleta de lixo terá alterações em razão do feriado do Dia das Crianças, celebrado na próxima segunda-feira. Em entrevista ao repórter Rodrigo Alves, do Grupo Faustino de Comunicação, Wagner, responsável pela coleta de lixo do município, explicou como será o funcionamento do serviço nos próximos dias. Hoje, sábado, a coleta será realizada normalmente nas regiões do centro e Vila Nova. Já nos demais setores da cidade, o serviço será retomado somente na terça-feira, 13 de outubro.
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0: Mas aqui do nosso Instagram, um homem foi assassinado a tiros na noite de ontem, sexta-feira, no distrito de São João do Sobrado, em Pinheiros. A informação foi confirmada por fontes policiais, que dizem que o principal suspeito do crime é o gerente de uma fazenda, que é cunhado da vítima, e que teria passado em um veículo e atirado após a vítima ter supostamente agredido a esposa. Uma equipe do SAMU foi acionada e constatou a morte no local.
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0: mas aqui do nosso Instagram, @clubefm103. Diversas pichações espalhadas por muros, fachadas e outros espaços urbanos de Barra de São Francisco foram registradas pela equipe de reportagem do Grupo Faustino de Comunicação. A situação chama atenção e levanta um debate sobre a preservação do patrimônio e os limites da liberdade de expressão. A pichação consiste em escrever, desenhar ou rabiscar superfícies, geralmente utilizando tinta, spray ou rolo, quando realizada sem autorização. A prática pode configurar crime previsto no artigo 65 da Lei Federal, com pena de detenção de 3 meses a 1 ano, além de multa. Para os críticos, as pichações prejudicam a aparência da cidade, provocam sensação de abandono e geram despesas para proprietários de imóveis e para o poder público, especialmente quando atingem espaços públicos. E para a gente fechar aqui as notícias rápidas do nosso Instagram, @clubefm103, giro de notícias com os nossos repórteres Diana Rogers, Gilmar Francisco e Rodrigo Alves.
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2: Um dos principais operadores financeiros da facção criminosa Comando Vermelho foi preso nesta sexta-feira pela Polícia Civil do Rio. Segundo as investigações, o bandido comandava uma central de golpes da facção e teria movimentado cerca de 50 milhões de reais em apenas 1 ano. Ele foi capturado no Aeroporto Internacional do Galeão, na Ilha do Governador, zona norte do Rio, após desembarcar de uma viagem de luxo à Europa. Segundo a polícia, o bandido é ligado ao traficante Edgar Alves de Andrade, o Doca, e também ao traficante Carlos da Costa Neves, o Gadernal, duas das principais lideranças do Comando Vermelho. As diligências revelaram que ele atuava na movimentação, distribuição e ocultação de dinheiro de origem ilegal. O esquema foi identificado após a prisão do gerente do tráfico de drogas e do principal operador financeiro do Comando Vermelho no Complexo da Penha, zona norte do Rio, durante a mega operação realizada em outubro de 2025, que terminou com 122 mortos e 113 presos. Do Rio de Janeiro, Diana Rogers.
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3: Muito bom dia, ouvintes do Grupo Faustino de Comunicação. Notícia de Mantena. Prefeitura de Mantena amplia bueiro e realiza cascalhamento na estrada entre Santa Rita e Cabeceira do Ariranha. A Prefeitura Municipal de Mantena, por meio da Secretaria de Obras, concluiu mais uma benfeitoria fundamental para o interior do município. A ação contemplou a estrada que liga o distrito de Santa Rita à comunidade da Cabeceira do Ariranha, passando pelo córrego Santa Cruz, onde foi realizada a ampliação de um bueiro e o cascalhamento do trecho. A intervenção atende a uma determinação direta do prefeito Gentil, cuja gestão tem pautado ações com um olhar atento e diferenciado às necessidades urgentes do homem do campo e dos produtores rurais. A obra resolveu um problema histórico no trecho do córrego Santa Cruz, uma curva que antes apresentava alto risco de acidentes e constante estado escorregadio. Com o cascalhamento e o alargamento do ponto crítico, o tráfego de veículos foi expressivamente melhorada, garantindo trânsito seguro para quem depende da via diariamente. Além da segurança no tráfego, a ampliação do bueiro desempenhará um papel crucial no período chuvoso. A nova estrutura garante maior vazão e fluidez no escoamento das águas, evitando enxurradas, erosões e o alagamento da pista. Com notícia de Mantena, Gilmar Francisco, para o Grupo Faustino de Comunicação.
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4: Excelente manhã de sábado. Prefeitura de São Domingos do Norte, tesoureira, diretor do SAAI, preso suspeito de receptação. A Prefeitura de São Domingos do Norte, no noroeste do Espírito Santo, informou que exonerou nesta última quinta-feira, dia 8, Wilson Seda, diretor do Serviço Autônomo de Água e Esgoto, SAAI, do município, e foi preso nesta última quarta-feira, dia 7. Maico Felipe Silva e Schorder, de 33 anos, e Fabiola Capeleto Fagundes, de 34 anos, também foram presos. No mesmo caso, de apuro furto de fios elétricos praticado por Maicon e Fabiola e a receptação por parte de Wilson. A defesa de Wilson diz que ele tem boa índole e provará sua inocência em momento oportuno. A Prefeitura de São Domingos do Norte informou que o diretor do SAAI foi exonerado do cargo e que a ocorrência não tem qualquer relação com patrimônio público, materiais ou equipamentos da prefeitura ou do SAI. Com informação de São Domingos do Norte, Rodrigo Alves, para o Grupo Faustino de Comunicação.
0: Muito obrigado aos nossos repórteres, Rodrigo Alves, Gilmar Francisco e Diana Rogers. Essas e muitas outras notícias estão disponíveis no arroba Clube FM103, nosso Instagram, é o maior portal de notícias e entretenimento de toda a região.
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0: Excelente manhã para você de sábado, 10 de outubro de 2026, Jornal da Manhã. Na minha apresentação, jornalista Matheus Rocha. A Prefeitura de Barra de São Francisco iniciou ontem, sexta-feira, a vacinação contra doenças pneumocóxicas em pacientes diagnosticados com silicose. O município adquiriu 98 doses da vacina Pneumovinte, que ajuda a prevenir infecções causadas por pneumococos, incluindo casos de pneumonia. A campanha realizada pela Secretaria Municipal de Saúde por meio da Vigilância em Saúde do Trabalhador e do setor de imunização. A prioridade é atender pacientes cadastrados e identificados pelas equipes de saúde, além de trabalhadores expostos à poeira mineral, especialmente em marmorarias e pedreiras. A silicose é uma doença pulmonar causada pela inalação contínua da poeira que contém sílica, substância presente em diversos minerais. A exposição pode provocar danos permanentes aos pulmões, comprometendo a respiração e aumentando a vulnerabilidade a complicações respiratórias. Essas foram as nossas informações para esta manhã de sábado e todas elas estão disponíveis no arroba Clube FM103, nosso Instagram, é o maior portal de notícias e entretenimento de toda a região. Jornal da Manhã volta para você na próxima segunda-feira, nesse mesmo horário, para o Grupo Faustino de Comunicação, Rede Clube, Rede Barra Gospel e Rádio 13 de Junho. Eu volto daqui a pouco ao vivo, MR, apresentando Alô Clube de 8 às 10 e de 10 ao meio-dia, o Clube do Fã, na Rede Clube 103.9 FM e 93.7 FM. Eu conto com a sua audiência. Desejo a todos um ótimo sábado, um ótimo final de semana, abençoado por Deus. Um forte abraço a todos e até lá.

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2: Bom dia, bom dia, bom dia, estamos de volta, hein? Apesar de ter perdido a disputa, mas vai cantar uma música pra não ficar muito aborrecido. Os Garganta de Ouro, 6 e...

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0: Espírito Santo, no ar, a Rádio R15. 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
0: A verdade é que a Prefeitura de Vitória tem feito muito menos do que deveria pela saúde da população. 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

0: enquanto a média nacional é de 22%. Uma diferença grande, de 4 pontos percentuais. 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E olha só a novidade na Rádio R15. 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
0: Pois é, pessoal, só mesmo com o Ricardo governador para tornar isso possível. Bom retorno, Oliveira! Gente, para fechar o programa de hoje, sabe aquelas músicas que o pessoal fez pro Ricardo? Pois é, muita gente não conseguiu ouvir e tá pedindo bis. Então, fiquem hoje com a homenagem das meninas da Grande

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0: com alegria. Bom dia com gratidão.
1: Tem muitos prêmios pra ganhar.
0: Sempre. Bom dia com muito amor, com muita fé. Coragem, meu povo. Bom dia, sabadão. Tem que ter muita gentileza, né?
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0: Muita gentileza nesse sabadão, hein?
2: Bom dia.
0: Muita paciência. Muito cuidado. Muita atenção no trânsito. Você vai pegar a estrada, hein? Na sua motocicleta, no automóvel, no caminhão, na carreta, no ônibus. Boa viagem, vai com Deus, que Deus guarde e proteja. Atenção redobrada, tá bom, gente? Bom dia com gentileza, portanto. Gentileza gera gentileza. Bom dia com a clube. Bom dia, meu povo lindo e abençoado. Bom dia, compadre. Bom dia, comadre. Bom dia, meus guerreiros. Bom dia, minhas guerreiras.
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0: A rádio número 1 do Ibope, hein? De ponta a ponta, só da clube. No seu sabadão, no seu fim de semana, a rádio que faz a festa na sua casa, no seu trabalho.
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0: Bom dia, meu povo.
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0: E a clube não para, tá chegando?
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0: Ele não... não venceu o jogo, mas vai cantar uma música pra não ficar muito aborrecido. O Guilherme Silva.

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3: Bom dia, estamos de volta, hein? Gente, o Cariocas informa que não estará atendendo hoje, tá? Tá bom demais. Mas a Casa do Cloro, sim. A padaria Sabor de Minas também. Ah, você também tá atendendo.
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3: Bom dia. 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Tô malhado, tô gostoso. 7h39, bom dia. O vencedor do Canto Dança de hoje é o alemão do forró.

0: vencedor do Canto Dança de hoje, venceu bonito, hein? Bateu sem dó no Guilherme Silva, coitado do Guilherme Silva. Mas cantou a música também pra não ficar muito aborrecido, né? 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
1: Bom dia.
0: 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Olha, utilidade pública, foi encontrado aí um óculos de grau, cadê o seu óculos, tá aí? Hã? O meu tá aqui, não foi eu que perdi? Olha, foi perdido um óculos de grau e quem encontrou é gente boa, meu amigo Nivaldo. Ele diz, bom dia, meu amigo, achei um óculos de grau na saída pra Barra de São Francisco, ali perto do Pinicão. Se pertence a algum ouvinte aí, entra em contato com a gente. O Nivaldo do Clube Vale do Sol achou um óculos de grau. Alguém deve ter parado lá pra fazer um exercício, talvez, né? Quem sabe perdeu o óculos. Coitado. Bom, o Zé Pão tá ligado lá no Rio do Campo. 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Matheus Rocha, bom dia.
2: Bom dia, amiga disso, tô chegando.
0: Cola, cola, que é sucesso, a Clube não para. Valeu, gente, que todo mundo com Deus e bem acompanhado com o Matheus Rocha. E a gente volta a se falar segunda-feira, 5 da manhã, se papai do céu permitir. Vou estar aqui 5 da manhã, 4 da manhã, firme no pé do oito, que é inchada, maladinha. Mas nasceu bonito, graças a Deus, mas não rico.
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0: Bom dia, meu Brasilzão lindo. Bom dia, meu povo amado, querido. Tô chegando, hein? 8 horas em ponto, sabadão, 10 de outubro, 2026. Avise que o MR chegou, Matheus Rocha, pra te fazer companhia a partir de agora, daquele jeito, hein? Ah, de peito aberto e bem com a vida, aqui na melhor e mais ouvida em toda a região, nossa rede Clube em 103.9 FM para Barra de São Francisco, todo norte, noroeste e capixaba em 93.7 FM, Mantena, Minas Gerais, o leste mineiro, Brasil e o mundo de audiência. Clube FM 103.com.br, vem comigo.
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E aí, tudo bem com vocês? Dormiram bem? Acordaram melhor ainda? Eu espero que sim. Para você que tá ligado comigo aí na sua casa, aquele abraço, obrigado por deixar a Clube entrar aí na sua residência. Minhas amigas guerreiras lindas, maravilhosas, minhas companheiras de todas as manhãs, minhas amigas dona de casa, um beijo no coração de cada um de vocês, suas lindas! Para você começando aí mais um dia de trabalho, portas abertas também para o comércio da nossa região. Bom trabalho para você, onde quer que você esteja trabalhando nessa manhã de sabadão quente, maravilhosa. A você que está sintonizado comigo no seu carro, obrigado pela carona. O carro, no ônibus, no caminhão, meus amigos taxistas, motorista aí de aplicativo, galera das entregas, meus amigos caminhoneiros, a você de todos os bairros, córregos, distritos, vilarejos, condomínios, fazendas, zona rural, você no campo, na roça, sabadão e dia de feira. Um abraço, meus amigos e amigas feirantes, tá todo mundo sintonizado com a gente e a partir de agora, claro, muita música, alegria, descontração, entretenimento, a sua participação e a gente começa sempre aqui as nossas manhãs com a nossa oração do dia. Bom dia, bom dia, bom dia para você sintonizado na número 1 em toda a região. Todo mundo sintonizado comigo nesta manhã mais do que especial, nesse sabadão. Sabadão chegou, final de semana chegou. Que bom ter você aqui comigo. Sábado chega e com ele também chega uma nova oportunidade de agradecer, renovar as forças e aproveitar as coisas boas que a vida nos oferece. Começando mais uma edição do nosso Alô Clube, o seu programa de todos os dias, com muita música, informação, alegria, participação dos nossos ouvintes e aquele carinho especial que faz da nossa rádio parte da sua família. Meus amigos, depois de uma semana aí de muito trabalho, de compromissos, de desafios e de tantas responsabilidades, chegou o momento de respirar um pouco mais tranquilo e reconhecer que, apesar das dificuldades, Deus nos ajudou a chegar até aqui. Talvez sua semana tenha sido muito difícil, algumas coisas não tenham saído como você esperava. Pode ser que você esteja esperando uma resposta, preocupado com as contas ou carregando no coração uma situação que ninguém conhece. Mas eu quero lhe dizer uma coisa nesta manhã: não permita que as preocupações de ontem roubem a alegria de viver o dia de hoje. Você está vivo, tem mais uma manhã pela frente. Mais uma oportunidade de abraçar quem ama, de fazer o bem, de corrigir os erros, de agradecer pelas bênçãos e de acreditar que dias melhores podem chegar. A Bíblia diz em Salmos 118:24: esse é o dia que fez o Senhor, regozijemo-nos e alegremo-nos nele. Que palavra maravilhosa, hein? Esse sábado é um presente de Deus. Não precisamos esperar que tudo esteja perfeito para agradecer. Podemos agradecer mesmo quando, enquanto estamos resolvendo nossos problemas, porque a gratidão nos lembra que a vida tem valor e que sempre existe um motivo para continuar. E nesta manhã, o nosso abraço vai para você que está em casa, para quem já saiu para trabalhar, para quem está em estrada, vai pegar a estrada, boa viagem, Deus abençoe e proteja. Para os nossos amigos comerciantes, os empresários, o homem do campo, os trabalhadores e todas as famílias que começam esse sábado na companhia da Clube FM. Que Deus abençoe os nossos ouvintes, os nossos patrocinadores e cada pessoa que acredita no nosso trabalho. Muito obrigado pela companhia, pelo carinho e pela confiança de sempre. Agora eu quero convidar você a deixar o coração aberto, a mim aumentar o volume do rádio e ficar com a gente, porque o nosso encontro está apenas começando. E antes de seguirmos aqui com a nossa programação, vamos falar com Deus, porque quando entregamos o nosso dia nas mãos do Senhor, encontramos forças para enfrentar o que vier e serenidade para valorizar cada bênção. Senhor meu Deus e meu Pai, nesta manhã de sábado, eu me coloco diante da tua presença para te agradecer pelo milagre da vida. Obrigado, meu Deus, porque abrimos os olhos para contemplar mais um dia. Obrigado pelo ar que respiramos, pelo alimento que chega à nossa mesa, pelo trabalho, pela nossa família e por todas as bênçãos que muitas vezes recebemos sem perceber. Pai amado, obrigado por nos sustentar durante mais uma semana.
Tu conheces cada batalha que enfrentamos, cada lágrima que derramamos, cada preocupação que tirou o nosso sono e cada momento em que pensamos que não teríamos forças para continuar. Mas aqui estamos, Senhor. E por isso hoje queremos dizer: obrigado por não nos deixar desistir. Obrigado por nos dar forças quando estávamos cansados e esperança quando o caminho parecia difícil demais. Meu Deus, eu te peço agora, visita cada pessoa que está ouvindo essa oração pela Clube FM. Entra, Senhor, na casa daquela família que está enfrentando dificuldades. Leva paz ao coração de quem está angustiado. Dá forças a quem está lutando contra uma enfermidade. Consola quem sente saudade de alguém que partiu. E abraça quem está chorando escondido para não preocupar as pessoas que ama. Senhor, existem pessoas que sorriem durante o dia, mas quando ficam sozinhas, desabam em lágrimas. Existem pais e mães preocupados com o futuro dos filhos. Existem trabalhadores que não sabem como vão pagar as contas todos os dias. Existem pessoas que precisam de uma oportunidade, de uma resposta, de uma porta aberta e de um sinal de esperança. Pai, olha para cada uma delas, que nenhuma pessoa se sinta esquecida em meio às suas dificuldades, que a tua presença traga consolo, que a fé seja renovada e que a esperança vença, volte a florescer nos corações cansados. Abençoa, meu Deus, cada família, protege os nossos filhos, guarda os nossos pais, fortalece os casamentos e ensina-nos a valorizar as pessoas enquanto temos a oportunidade de tê-las ao nosso lado. Abençoa também aqueles que estão trabalhando nesse sábado, aqueles que saíram cedo de casa para garantir o sustento da família, os comerciantes, os empresários, os nossos patrocinadores, cada ouvinte que faz parte da história da Clube FM. Que haja prosperidade nos negócios, sabedoria nas decisões, honestidade nas atitudes e paz dentro de cada lar. Que nunca falte em trabalho, saúde, dignidade e oportunidade para recomeçar. Senhor Jesus, toma conta desse sábado.

dentro de cada lar. Que nunca falte em trabalho, saúde, dignidade e oportunidade para recomeçar. Senhor Jesus, toma conta desse sábado e desse final de semana. Livra-nos dos perigos, protege quem está viajando, acompanha quem está trabalhando e conduz os nossos passos por caminhos de paz. E se alguma notícia difícil chegar, dá-nos sabedoria para enfrentá-la. Se algum obstáculo aparecer, renova nossa coragem. Se uma porta se fechar, ajuda-nos a não perder a fé. E se alguém ao nosso redor precisar de ajuda, toca o nosso coração para que sejamos instrumentos do teu amor. Meu Deus, que hoje não nos falte o pão, mas que também não nos falte paz, que não nos falte saúde, mas que também não nos falte fé, que não nos falte sonhos, mas que nunca nos falte coragem para lutar por eles. Pai amado, recebe também as lágrimas que ninguém viu e as orações que não conseguimos terminar. Tu conhece aquilo que guardamos no fundo do coração. Por isso, entregamos a Ti as nossas preocupações, nossos medos e tudo aquilo que não conseguimos resolver sozinho. Que a Tua mão nos sustente, que a Tua sabedoria nos conduza e que o Teu amor nos lembre todos os dias que ainda vale a pena acreditar, amar, perdoar e continuar. E quando esse sábado chegar ao fim, que possamos deitar a cabeça no travesseiro com o coração agradecido, sabendo que fizemos o melhor que podíamos e que cada novo dia é uma oportunidade de viver com mais amor, fé e esperança. Obrigado, Senhor, por esse sábado, obrigado pela vida de cada ouvinte da Clube FM, obrigado pelas famílias, pelos amigos, pelos nossos patrocinadores e por todos aqueles que caminham conosco. Que a Tua bênção alcance cada casa, que a Tua paz permaneça em cada coração e que nenhuma dificuldade seja maior do que a esperança que encontramos em Ti. Nós entregamos esse dia, esse final de semana e toda a nossa vida, em nome de Jesus, nosso Senhor e Salvador. Nós oramos e agradecemos. E amém. Amém, meu amigo. Meus amigos, minhas amigas, receba essa bênção aí no seu coração, que o seu sábado, o seu domingo, seja aí de paz, de saúde, de proteção, de alegria, que Deus cuide de você e de toda a sua família. E agora fica ligado, viu? Porque o nosso Alô Clube está no ar, a sua companhia nesse sábado especial com muita música, pouquíssimo papo. Primeira de hoje, Gilberto e Gilmar. Sempre, sempre será o dono da casa, é Deus. Bom dia!

0: Obrigado.
1: Obrigado.
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1: Tá na clube, tá bom demais, tá chegando o meteoro pra você, o meteoro da paixão, hein? Luan Santana, 8:29, bom dia.
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0: Clube tá bom demais. Luan Santana matando saudade em Meteoro. Lembra, tem a senha. É um meteoro pra você aqui na número 1 do seu rádio. Só tá começando o nosso Alô Clube. Ouvimos também o Alemão do Forró, Moreninha, Sinal Disfarçado, Zé Ricardo e Thiago com Israel Novaes, Ana Castela, DJ Boss, Não É Pressão, Humberto Ronaldo, Solteiro Sim, Jorge Matheus, I'm Yours, Chora Me Ligue, Semente, a primeira de hoje, Gilberto Gilmar, O Dono da Casa é Deus. 8h33, tem muito mais música pra você.
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0: Janaína Alves, Escudo, bom dia.

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2: Tô de volta pra você, ligado comigo aqui na número 1 em toda a região, sabadão especial da Rede Clube, 10 de outubro de 2026. Seu amigo MR por aqui, Matheus Rocha, continua te fazendo companhia até o meio-dia, hein? De peito aberto e bem com a vida, aqui na melhor e mais ouvida, Hugo e Guilherme Flash.

anos. Eu me sinto parte desse projeto. Que Deus te abençoe sempre. Muito obrigado pelo convite aí. Que Deus abençoe você, a Bahia.

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Tá na Clube, tá bom demais. Fechando muito bem aí o nosso Alô Clube nesta manhã maravilhosa de sabadão. Geninho, Mariana Fagundes, peão todo tatuado. 9 minutos faltando para as 10 horas da manhã. Alô Clube volta para você na segunda-feira, 8 da manhã, aqui na número 1 em toda a região. Agradecendo você pelo carinho, pela sua companhia, pela sua audiência. 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

0: 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Tô indo pro break, já eu volto com o nosso Clube do Fã.
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0: bom dia, bom dia, bom dia, bom dia, meu Brasilzão lindo, bom dia, meu povo amado e querido, sabadão, link sábado lindo, hein? E dia quente, é a primavera mais quente do seu rádio no ar, o nosso clube do fã especial do sabadão, MR por aqui, Matheus Rocha, te faço companhia, continuo te fazendo companhia até o meio-dia, daquele jeito, hein, de peito aberto e bem com a vida, na melhor e mais ouvida, nossa rede, clube 103.9, 93.7, e a você de qualquer parte do Brasil e do mundo, seja bem-vindo ao nosso clube do fã.
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0: Tô de volta! Última hora nossa aqui do nosso Clube do Fã, 11 horas e 2 minutos. Bom dia pra você nesse sabadão, 10 de outubro de 2026. Seu amigo MR por aqui, Matheus Rocha. Eu continuo daquele jeito, de feita velha, de bem com a vida. Aqui na melhor e mais ouvida em toda a região, nossa Rede Clube, em 103.9 FM para Barra de São Francisco, todo o norte, noroeste, capixaba, em 93.7 para Mantena e o leste mineiro. Para você de qualquer parte do Brasil e do mundo, clubefm103.com.br. Bom demais saber que você tá sintonizado comigo. E aquela pergunta, hein? Aquela pergunta que não quer calar. Já passou das 11 horas? Já passou, né? 11:03. Então ele vai chegar pra fazer aquela pergunta. Pra fazer aquela pergunta que ninguém tem coragem de fazer.
1: Desculpa parecer meio ansioso, mas já tem alguém bebendo?
0: Ai, meu Deus. Já tem alguém no hotel? Já tem alguém no bar? Alô, Márcio Bar! Já tá aberto o Márcio Bar aí, já?
1: Minha nossa senhora!
0: Tá doido. Só se for, né? Só se for gelado, hein? Nesse calor. Zenadão! Tá na Clube da Mão Demais, bom dia!
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0: essa da boa.
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2: Clube 11:18, João Lucas e Marcelo, MC Coringa, água na boca, bom dia.

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0: Obrigada, última de hoje aqui no nosso Clube do Fã, agradecendo você pelo carinho, pela companhia, Ícaro Gilmar, Humberto Ronaldo e o Panda. 9 minutos faltando pro meio-dia, eu volto na segunda-feira, se o nosso bom Deus permitir, a partir de 6 da manhã, Jornal da Manhã na Rede Barra Gó, 6h30 aqui na Clube, também na Rádio 13 de junho, 8 às 10 tem o nosso Alô Clube, 10 ao meio-dia, o Clube do Fã. Bom demais passar mais um sabadão com vocês, daqui a pouco meio-dia, tem o horário eleitoral gratuito, ao meio-dia e 30, tem pra você o nosso bailão da Clube, 1 da tarde, o Boteco com Claudinho Caju já tá por aqui, daqui a pouco você vai ficar aí com muita música boa no restante da programação do Sabadão da Clube. A todos um ótimo final de semana, abençoado por Deus. Pra elas, lindas, maravilhosas, eu deixo aqui, ó, um beijo no coração, tá na Clube? Tá bom demais, esquece não, hein?
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0: 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Então, fiquem hoje com a homenagem das meninas da

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33: Fala comigo, galerinha, muito boa tarde pra você, já cheguei por aqui.
34: Tá na clube, tá bom demais.
33: Clube! Tá na clube, tá bom demais, a partir de agora vai começar o Boteco.
34: Eu tô feliz.
33: Oi, oi, oi, oi.
34: Boa tarde, eu tô legal.
33: Eu cheguei, hein?

0: tarde pra você. Fala comigo, gente bonita. A partir de agora começa mais uma edição pra você. Boteco da Clube, Boteco da 13. A partir de agora, até logo mais às 19 horas. Eu sou Claudinho Caju, radialista. Cheguei com a alegria de sempre, hein? A edição é dia 10 de outubro, ano 2026. Pra você do dia de hoje, feliz aniversário, tudo de bom. Vamos embora, que a partir de agora você pode também participar aqui no Zap Zap da sua Rádio Clube. Também com a 13 de junho, a primeira da região. E a partir de agora, até logo mais às 19 horas, muita música boa, alegria, descontração e entretenimento, sou eu, hein?
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0: Tá começando pra você. A partir de agora, até logo

tá bom demais. Tá rolando pra você aí o Boteco, Boteco, Boteco. Boteco da 13 pra você aqui, Gilberto e Gilmar, tá ruim, mas tá bom, viu? Calorão tá demais aí fora. Também falei pra você, Fernando e Sorocaba, casa caiu. Gabriel Gava, Fiorino, agora você fica de boa até logo mais às 19 horas. Vai mandando o seu zap, vai pedindo sua música, manda o seu áudio pra mim aqui. Tem muita coisa boa pra rolar.

parada em primeiro lugar no seu rádio. Tá rolando pra você o Boteco da 13 em conexão com a Rádio Clube, tá bom demais. Já mandando um abraço aí pra moçada que tá com a gente aí pelo Instagram também da Rádio Clube. Arroba Rádio 13 de junho também, hein? Um abraço aí pro meu amigo Roberto, ligadão lá em Aracruz aqui. Até logo mais às 19 horas tem pra você Boteco.

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10: Muito bem, já tô de volta, aumenta aí!
11: Tá bom demais.
10: Se liga e não se perca no tempo agora, 1h41.
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10: Melhor impossível. Se liga na gente, tá rolando pra você aqui o Boteco da 13, em conexão com a Clube, né, papai? Até logo mais às 19 aqui, ó.
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10: Tá ligado na gente aí? Muito boa tarde pra você, viu? Um abraço aí pra moçada do Papito aí. Boa tarde, viu? Vamos embora para você mandar o seu alôzão aqui no Zap Zap. Boteco da 13 em conexão com a Clube. Até às 19 horas, pode pedir. Manda o seu áudio, onde é que você tá? 027-995-24-7575. 995-24-7575, viu? Manda um abraço aí pra moçada aí. Galera que tá lá na Vermelha, Monte Sinai. Você que tá na Vila Landi aí, no Corre do Itá. Galera bacana que tá também na Vila Luciene. Um abraço aí pra você nos bares, lá no Bar dos Amigos aí. Grande amigo Márcio, um abraço aí no Bar do Márcio, hein? Um abraço aí pra moçada da churrascaria. Ah, do Guina. Churrascaria do Guina, top de linha. Então, um abraço aí pra toda moçada do Pit Stop Barras também, tá? Galera que tá lá nas três vendas, aquele abraço, boa tarde de sabadão, hein? Pra você no dia de hoje, feliz aniversário, tudo de bom, vamos embora. Tem gente com a gente aqui, boa tarde, fala comigo.
13: Ei, Claudinho.
10: Oi.
13: Boa tarde.
10: Joia.
13: Tudo bem? Rosinei, tudo. Tô aqui te ouvindo, manda música pra mim, eu ofereço pra todos os ouvintes e pra vocês aí da rádio. E um final de semana abençoado pra você, tá bom? Fica com Deus, um abraço.
10: Valeu! Vai mandando o seu alô aí, manda um abraço aqui pro José Luiz, um abraço aqui pro Eduardo, que tá ligadão com a gente também aqui no centrão da cidade. A Lucimar manda um abraço, boa tarde, Claudinho, boa tarde. Um abraço aqui também pra Lucileia, ela que tá ligadinha com a gente lá em Mantena. Um abraço aí pra moçada lá do Bela Vista. Ah, você tá ligado, né? Meu amigo Jorge lá de Água Doce do Norte. Um abraço aí também pro Mauro Henrique, tá mandando um abraço aí pra Tereza. Valeu, moçada, vamos embora que até logo mais 19, pode mandar o seu áudio, pode fazer o que quiser, pede a sua música também, porque até as 19 tem muita coisa boa pra rolar. Tá rolando pra você aqui o Boteco da 13 em conexão com a sua Rádio Clube Mantena, Barra de São Francisco e toda a região, plugado na mais gostosa de ouvir. Boa

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Tá rolando pra você, Boteco da 13 em conexão com a Clube aqui. Tô nada. Aí eu vi vantagem. Uma boa tarde pra você que se liga na gente, você no carro, na praça, onde quer que esteja. Boa tarde, agora 1h54. 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Tá rolando pra você o Boteco da 13. Daqui a pouquinho tem alô, manda o seu áudio, fala onde é que você tá, como é que tá, hein? Uma ótima boa tarde pra você de sabadão. Gustavo Lima, fui fiel, hein? Pode acreditar aí.

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1: Fala comigo, bebê. Muito boa tarde pra você, já tô de volta por aqui, Claudinho. Ai, coisa boa. Tá ligado na gente, não se perca no tempo, hein? 2:11.
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1: Pra você.
3: você mandar o seu áudio, oferece pra quem você quiser dar pitaco na programação. Você tá ligado, tá ligado, tá ligado? Boteco da 13 em conexão com a Clube FM, a sertaneja da região, tá bom demais. Bora mandar um abraço aí pra minha amiga Rosilene, tá lá, ligadinha, né, Rosi? Beijo no coração, minha linda. Mandar um abraço aí pro meu amigo Rafael, também tá ligadão com a gente. A galera bacana que tá lá em Ecoporanga, Rosilene, um abraço pra você também. Vamos que vamos. Galera que quer mandar, meu amigo Lemão tá na área aí. Começou o Lemão mandar fotinha tomando uma, fala aí.
8: Fala pra mim, Caju. Vamos tomar uma, meu filho.
3: Chama.
8: Vamos tomar uma. Toca aquela do Gênero. Se tem pingo, nós bebe. Se não tem, nós não bebe. Vou botar a mão pra quebrar.
3: Bom demais. Um abraço aí pro meu amigo Lemão, a moçada toda que tá na casa dele lá se divertindo de um montão. Jonas Mantovani, bom dia, não. Boa tarde, né?
9: Boa tarde aí, meu amigo.
3: Fala rapaz, comigo.
9: Fica focando mesmo, hein? Que é o Jonas Mantovani, ó.
3: Tá bom?
9: Vila Landinha. Gostaria de ver a música aí com o Ronaldo Adriano nas ruas do mundo. Nas ruas do mundo da vida. Com o Ronaldo Adriano.
3: Tá bom. Diga aí.
9: Agradecendo aí pra todos os meus amigos aí da Vila Farinheira, né?
3: Aham.
9: Tem uma amiga lá da Adelaide, não sei se ela vai gostar. E para o pessoal do Baja Alegre ali, nossos amigão, tudo baixo, Francisco, tá beleza?
3: Beleza.
9: Aquele abraço.
3: Aquele abraço.

0: gostar. E para o pessoal do Vaja Alegre ali, pro nosso amigão, tudo bom, Francisco, tá beleza?
1: Beleza.
0: Aquele abraço.
1: Aquele abraço e tchau. Tá rolando para você o melhor do boteco, meu querido. Manda o seu áudio, pede a sua música. Ô, Mantovani, essa que você pediu, não achei não, viu? Vou botar uma outra top de linha também para você aqui, beleza? Beleza? Beleza? Fala tá, comigo.
2: Quero
1: oi.
2: Quero ver uma música da Ana Castela.
1: Ah, Joel.
2: Tá bem bonita aí, sua escolha aí, ó.
1: Beleza.
2: Agradecer para toda a minha família aqui do Vaja Grande Taúna e para vocês aí da rádio, que é o Joel Bernardo da Silva do Vaja Grande Taúna. Seu ouvinte todos os dias. Um programa seu, Caju.
1: Obrigado, meu querido.
2: Bom sábado, tenha uma boa tarde, fica com Deus.
1: Bom fim de semana e também um feriadão aí, segunda-feira, né? Deixa eu mandar um abraço aí pra Marcinha também, tá ligada com a gente. Claudinho, manda um alô pra nós aqui. Estamos aqui no Colina. Um abraço aí pra moçada do Colina. Deixa eu mandar aqui, grande pessoa da Adelaide também ligadinha com a gente, lá no Nova Barra. Um abraço aí pro Pipoca. Pipoca tá ligado com a gente também aí. A moçada Maria da Glória. Oi, Maria da Glória, boa tarde pra você. Aqui também comigo a Joselita, mandando um abraço especial para toda a moçada, todo mundo ligado, Claudinho, seu programa tá bacana, obrigado.

0: sertaneja da região. E até às 19 horas tem muita coisa boa pra rolar pra você aqui.
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0: disparado em primeiro lugar no seu rádio, tocando mais alto pra você. É o Boteco da 13 em conexão com a clube, hein? Deixa eu mandar um abraço aí pra minha amiga Elisandra, falou, esqueceu de mim de jeito nenhum. 2h24.
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0: Daqui a pouquinho eu tô de volta, hein? 12h29, não se perca no tempo.
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1: Opa, opa, já tô de volta. Fala comigo, bebê. Até logo mais às 19 horas eu tô por aqui. Se liga na Clube, não se perca no tempo, 2:37. Simbora, porque a Clube FM trazendo pra você o Boteco da 13 em conexão aqui com a Clube. Sistema de comunicação Faustino Bain. Mandar um abraço aí pra moçada, lembrando mais uma vez aí que a galera tá com a gente lá no bar do Márcio, né? Alô, Marcinho, bacana demais. Um abraço aí pra minha amiga Lúcia, tá fazendo aniversário hoje, ó. Feliz aniversário pra você, manda a localização aí da festa aí, ó. E a galera tá mandando áudio, mandando aquele alô. Muito boa tarde pra você, meu amigo. Aqui, ó. Nossa, esse aqui vai ser bacana demais. Vou colocar ele aqui perto, bem pertinho. Fala comigo aí, bebê.
2: Fala comigo, meu amigo. Aqui é de Mantena, é o Júlio Lava Jato. Eu não falei seu nome pessoalmente porque eu não sei ainda.
1: Tá de boa, tá de boa.
2: É um bom programa e eu sempre tenho falado muito e não...
1: Opa, não para não, meu filho. Pode falar, pode falar.
2: Caramba, e eu sempre tenho falado muito aí no programa do Adilson Batista.
1: Bacana.
2: Do Gilmar Francisco.
1: Também bom.
2: Mas é, queria te pedir uma música aí, rapaz.
1: Fala comigo.
2: Uma música do Leonardo pra nós aí, uma música bem chonada.
1: Tá.
2: E oferecer pro Zé Minhoca. Fala comigo, Zé Minhoca. Oferecer pro João Coreia. Pro Tatão do Bananal.
1: Bacana.
2: E a todos os ouvintes me ouvindo, pro Elcio Capoteiro. Alô? É um prazer.
1: Tá, o prazer é todo meu. Faltou alguém não aí?
2: É muito bom, eu tô aqui curtindo aqui.
1: É, obrigado. Faltou ninguém aí não? Fala comigo.
2: Espera, hein?
1: Bacana.
2: Desculpa aí, queria oferecer também pro Ronaldo Taxista, o Cowboy Taxista.

0: Esse é bom, engenheiro.
1: Show de bola. Um abraço aí pra moçada que tá no Lava Jato aí, fazendo aquela presença aqui com a gente no Boteco da 13, hein, pai? Tem mais gente aqui, meu amigo Daniel Ribeiro da Silva, tá na área, fala comigo, bebê, fala comigo.
2: Ei, Caju.
1: Oi.
2: Que programa, hein?
1: Oh, obrigado.
2: Daniel, aqui de Santa Luzia do Azul, Água Doce do Norte.
1: Bom demais.
2: Tamo junto.
1: Tá, tamo?
2: Tá bom demais, no Boteco. Tá eu e minha esposa aqui, comendo um tiragosto, tomando uma cervejinha, faxinar na casa e curtir na clube. Obrigadão aí pela programação.
1: Valeu, meu querido. Daniel Ribeiro, gente boa. Agora eu virei impulsionador de limpeza de casa, lavagem de carro, de moto. Bom demais da conta. Um abraço aí pra toda a moçada. Vamos embora, meu amigo Joel Bernardo. Tá ligadão com a gente aí. Falou, Claudinho. O programa tá show de bola. Muito obrigado, viu? Um abraço aí pra meu amigo Russo. Tá na área. Boa tarde, Russo. Fala aí, fala aí.
3: Boa tarde, Boteco da 13 com Claudinho Caju aqui, o Russo da Barra do Ariranha. Eu queria ouvir uma música com Zezé de Camargo e Luciano, Depois Que Você Matar Meu Coração. Oferecer pra todo esse povão aqui da Barra do Ariranha e os amigos e as amigas do Russo Caju.
1: Ah, Russão, gente boa!
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1: Chama na pressão aí, que a minha amiga Martinha tá ligada com a gente aí. Claudinho, tô aqui também, dando uma geral na casa. Pronto, tô falando que eu falei graças. Ai, ai, ai. Um abraço aí pra minha comadre. Vamos embora. Um abraço aí pro meu amigo Ítalo, gente boa também. Ó, mandar um abraço mais uma vez aí pro Rafael, fazendo aniversário hoje, nome do meu filho mais velho, Rafael, hein? O Alta aí tá ligado também, o João Antônio. Um abraço aí pra minha amiga Grazi. Claudinho aqui, mantena, tá um calor, um sol pra cada um. E nós estamos aqui plugado no Boteco da 13 com a Rádio Clube, tá bom demais da conta. Um abraço aqui também, meu amigo Arildo, gente boa. Boa tarde, Claudinho, boa tarde. Oferece aí pra minha esposa, é ela que tá fazendo aniversário hoje, ó. Feliz aniversário pra você. Cadê o nome dela, velho, que você não botou aqui? Hã? O nome da minha mãe, mas Maura. Um abraço aí pra você, Maura. Feliz aniversário. E a galera bacana que tá lá no Bela Vista, ligadão aqui na Mais Gostosa. Clube. E pra sacudir, pediram, hein? Bora. Até logo mais às 19 horas pra você do dia de hoje. Feliz aniversário, tudo de bom.

0: na pegada do Arrocha do Alemão, viu, papai? Tô malhado, tô gostoso, que mentira, é só na música mesmo. Também toquei pra você, Bruce Style, cantou a música Como Eu Quero. Rolei com Antônio Carlos e Renato aqui, pra quebrar a cama. E um abraço especial pra moçada que tá com a gente aí, vamos embora, hein? Tá rolando pra você o Boteco da 13 aqui em conexão com a sua Rádio Clube. Agora 12h51 por aqui. Manda um abraço aí mais uma vez pro Daniel Ribeiro, tá lá ligadinho com a gente aí. Pra esposa dele, a Ana Silvia. Daqui a pouco eu rolo pra você aí, ó.
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Boteco da 13. Ei, meu amigo João Francisco tá ligadinho com a gente também aí, hein? Um abraço mais uma vez à moçada que tá lá nas três vendas, hein? Ali tem história. Um abraço, Bruno e Marrone. Vou te amarrar na minha cama.

0: Boteco da 13 em conexão aqui com a sua Rádio Clube. Tá na Clube, tá bom demais, né?
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0: Aquele boa tarde pra você que se liga na gente. Vamos embora juntinhos aqui, daqui a pouquinho eu tô de volta, trago mais música pra você. Leandro e Leonardo, mexe, mexe. Também rolei pra você, Luan Santana, participação do Zezé de Camargo e Luciano, Inquilina de Violeiro. E também rolei pra você, Bruno Marrone, Vou Te Amarrar na Minha Cama. Daqui a pouco eu tô de volta, manda o seu áudio, manda seu recado, pede a sua música e não saia daí. Rapidinho eu volto, hein? 3:03 agora.

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6: Muito bem, muito bem. Uma boa tarde para você, onde quer que esteja ligado aqui na Mais Gostosa.

0: vamos embora até logo mais às 19. Você liga, manda alô pra quem você quiser aqui. É, tá bom demais. Manda um abraço aí pro meu amigo Fabrício, gente boa, tá lá no Paulista, ligadão na gente aí. Lá no Poranga tem gente também, meu amigo Beto. Um abraço aí pra Regina também, pode ligar aí, viu? 027-99524-7575. Zap, zap da clube pra você mandar alô pra quem você quiser. E meu amigo Lemão tá lá, cara, comendo a carninha, mandando foto. O que que foi, Lemão? Fala aí.
1: Você tá viajando, hein? Nós estamos aqui tomando uma,
0: hein? Eu tô sabendo, hein?
1: Tem mais? Fala, meu amigo Caju, nós estamos aqui agarrados, hein? Tô a galera aqui, hein? Aqui em casa, hein? Tomando uma. Vamos botar o bobo quebrar, Caju.
0: Aqui não! Um abraço aí pela moçada, meu amigo Lemão, tá lá com a galera toda, curtindo aquele churrasquinho. Sabadão da hora, segunda-feira é feriadão, hein? Nossa, vai dar pra esticar. Mandar um abraço aí pra minha amiga Andréia, moçada que tá com a gente também aí lá no Bar dos Amigos, lá no Bar do Márcio também tem gente ligada na gente. No Pit Stop Barras, lá no Bar Três Vendas, lá nas Três Vendas é mais conhecida do que mamãe. Um abraço aí pra moçada de Itaúnas, galera que tá lá no Vila Santo Antônio, hein? É, a Almira tá ligadinha com a gente, falou, tô aqui, dando um jeito na casa. Já falei que agora eu virei o cara que dá motivação pra lavar carro, lavar moto, arrumar a casa. Um abraço aí pela moçada, vamos embora, minha comadre, alô, compadre. Tá rolando Boteco da 13 e até logo mais às 19.
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0: Agora se liga porque o negócio é o seguinte, agora vou machucar. Ai! Pede o garçom, chama o garçom aí. Tem que tá nas Três Vendas aí, bota uma. Mas não dirija, só ouve aqui o Boteco da 13 na Clube pra arregaçar.

Muito bem, muito bem. Tá rolando pra você o melhor do Boteco da 13 em conexão com a clube. Mandar um abraço aí pro meu amigo Amauri, tá ligado na gente? E até as 19 tem muita coisa boa pra rolar. Chico Rei, Paraná, Amor Rebelde.

0: eu sempre digo, eita coisa boa. Tá rolando pra você o Boteco da 13 em conexão com a Rádio Clube. Tá na Clube, tá bom demais. Uma boa tarde pra você agora, 3h29. Até logo mais às 19. Vem pra você o Boteco da 13. Rapidinho, eu tô de volta, não saia daí, hein?
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2: 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Se liga na gente, não se perca no tempo, agora 3:30.

0: 13.
1: Se liga, muito boa tarde pra você que tá aqui com a gente, hein? Galera bacana do carro da praça, onde quer que esteja ligado, manda seu zap zap aí, 995-24-7575. Ei, que meu amigo Leomão tá na área, Leomão tá aqui, tá, fala comigo, meu querido.
2: Ei, Caju, você tá pegando pesado, Caju. Ô, Caju, você tá pegando pesado. Toda aí vivendo mal pra nós aí, ó. A minha família tá toda agarrada aqui no Espera que Vem. Toca vivendo mais pra nós aí, o Caju.
1: Bom demais da conta, meu amigo Leomão. Um abraço aí pro Fabricinho também ligado, viu? O Luciano Pereira Fernandes tá na área, fala comigo.
3: Boa tarde, Luciano Pereira Fernandes, Coporanga. O Felipe de Cambu, se é peludo, oferece essa mão também pra você também da rádio. Talvez se é peludo, você passa ela pra mim.
1: Ele passa. O Luciano, ele gosta dessa música do Chapeludo, hein, velho? Um abraço aí pra moçada de Coporanga, vamos que vamos. Tá rolando pra você o melhor aqui, claro, o Boteco da Clube. E o Boteco da 13 também, né, pai? Tudo no lugar só. Meu amigo Ídalo, aquele abraço aí pra moçada do Santo Isabel. Tem mais gente aqui. Ah, Maria Olália tá ligadinha com a gente aí. Manda um abraço pra nós aqui da Vila Landinha. A moçada da Vila Landinha, aquele abraço aí. Boa tarde, viu? Tá rolando pra você o Boteco da 13 em conexão aqui com a Clube. A sua rádio top.
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1: Vambora que eu vou machucar mais um pouquinho, hein? Até logo mais às 19 horas, tem muita coisa boa pra rolar. Boa tarde pra você, Iranildo. Galera que tá com a gente lá em Mantena, lá no Bela Vista.

0: escancarando a sintonia do seu rádio. Tá rolando pra você o melhor do Boteco da 13 em conexão com a Clube, a sua rádio. Christian e Ralph, vira, virou, tá rolando pra você aqui no Boteco, você liga, pede a sua, manda aí com certeza a sua mensagem, faça igual a minha amiga Maria. Fala aí, Maria.
1: Boa tarde, meu amigo Claudinho.
0: E aí?
1: Você, Maria Silva do Bairro da Colina.
0: Uhum.
1: Falta pra nós, Zezé de Camargo e Luciano, pra mudar a minha vida.
0: É mesmo?
1: Eu sou o Léo, aqui o Luano,
0: uhum.
1: Caixa, né, Davi, meu irmão Gilmar, meu filho Fernando, coronel,
0: ah.
1: Meu irmão Jessi, meu filho Matheus, para todo o locutor da clube, para você. Que é nota mil para você.

programação que arrebenta no seu rádio. Só música boa. A Clube toca mais alto. Boteco da 13, Ataíde Alexandre, Laço Aberto. Daqui a pouco eu tô de volta, hein? Sai daí não, vai mandando a sua mensagem. Manda o seu áudio, pede a sua música, fique bem à vontade num sabadão. 4:01 agora.

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16: Muito boa tarde pra você, já tô de volta.
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16: Tá muito mais do que bom.
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16: Se liga na Clube, fique à vontade, agora 4:11.

você ao Boteco da 13 aqui na Rede Clube. Sistema Falsino de Comunicação, melhor impossível. Mandar um abraço aí pra toda a moçada que tá ligada com a gente aí. Muito obrigado, carinho. Um abraço aí pro T. Camilo, Gésio. A Penha tá lá no churrasquinho bom. Um abraço aí pra moçada também, minha amiga Marta. É, o Adélio tá ligado com a gente também lá na Vermelha, né? Um abraço aí pra moçada da Vermelha. Conheço muito bem aí há muitos anos atrás, hein? É, Corpo do Itá, ali no Campo do Formiga. Um abraço pra moçada bacana que tá com a gente aí, ó. O Isaac manda um abraço especial aí pra Marlene fazendo aniversário hoje, hein? Galera que tá lá, com certeza, plugado aqui no Bela Vista, em mantendo. Um abraço aí, viu? Galera que tá mandando foto de churrasquinho aí, é sacanagem, hein, velho? Poxa, um

0: aqui no Bela Vista, em mantendo. Um abraço aí, viu? Galera que tá mandando foto de churrasquinho aí, é sacanagem, hein, velho? Poxa, um abraço pra vocês, hein? O Sérgio Alves mandando um abraço aqui, Claudinho, escolhe a música boa, manda um alô aqui que nós estamos aqui em casa, viu? Ah, tá bom, pronto. Tá até uma geral aqui no quintal ouvindo vocês aí. Maria das Graças, muito bom dia pra você, minha amiga Mara também. Tá na sintonia da mais gostosa de ouvir, tá rolando pra você o melhor do boteco, hein? A galera mais uma vez lá do bar do meu amigo Márcio, gente boa, gente nossa. Saída para a mantena, hein? Lá na churrascaria do Guina também, bom demais. É, Monte Siniri, Itaperuna. Um abraço aí pra moçada do Nova Barra. Minha amiga Jaqueline, boa tarde pra você, hein? Até logo mais às 19, tem muita coisa boa pra rolar ainda. Aumenta o som aí.
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0: E é claro, pra você onde quer que esteja, no carro, na praça, você que tá em casa, é obrigado de verdade pra você aí. Quer mandar o seu áudio? Pode mandar. Aqui, ó, 027-99524-7575. 99524-7575. E a alegria é toda nossa. E ter você do outro lado, bom demais da conta.
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0: Tá faltando você, viu?
2: Aqui tá bom, mas só
0: manda um zap aí. Manda um áudio.
2: Tá bom, mas só

0: indiscutivelmente muito melhor pra ouvir. Tá rolando pra você o Boteco da 13 em conexão da Clube FM Sistema Faustino. Com Ned e Frederico, Chorão na Escada. Daqui a pouco eu tô de volta. 4:31. Boa tarde.
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1: Olha eu de volta na programação. Até logo mais às 19 tem pra você Boteco. Então boa tarde, onde quer que seja ligado na gente aí. Ou ligada, claro, né?
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1: Agora 4:40.
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1: Você não precisa ouvir mais nada, viu? Tá rolando pra você o Boteco da 13 em conexão com a Clube. Sistema de comunicação Faustino.
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1: Tá rolando pra você o Boteco da 13. Um abraço aí pro meu amigo, grande pessoa do Mário. Galera que tá lá no Mantena. Mandar mais um abraço aí também, claro, meu amigo Maurição, que tá lá no bar todo o trabalho plugado aqui.

0: também. Vamos embora, vem aí, reinauguração, viu? Doutor Guilherme Dentista, aquele abraço, boa tarde aí. Galera que tá participando com a gente aí, aqui tem uma, fala comigo, fala comigo.
1: Ivanildo Bairro Monte Fernando. Tô aqui no Rio Preto hoje. Aqui.
0: Oi.
1: Quero pedir uma música aí. Oferecer pra Águia Branca, minha irmã Nilson, Célio, Júlio, a Geralda, Maria Tadino.
0: Bom.
1: E todos que gostaram da música. Eu quero a música do Degrau da Escada.
0: Aham.
1: E pra Luzia e o seu esposo, tchau.
0: Valeu. Eu procurei, você acredita que eu não achei? É o Chico Rei Paraná. Mas eu vou estar com ela na semana que vem, viu? Vou, como diz, descartar não. Eu vou baixar aqui. Eu escolhi uma outra pra você aqui, ó. Você não sabe amar, pode ser? Um abraço aí pra Ivani Alves, gente boa. A Adelaide tá aqui na área também. Fala comigo, boa tarde.
2: Boa tarde, Claudinho.
0: Oi.
2: Claudinho, hoje eu quero ver uma música com Trio Parada Dura, Me Mata de Uma Vez.
0: É, mesmo
2: pra todos os ouvintes, todos que gostar da música. Tchau, obrigado. Um bom trabalho. Quem tá na clube tá bom demais.
0: Tá bom demais. Um abraço aí pra Dória. A Dória Regina tá ligada na gente aí sempre, sempre também. É, o Vanderlei, já falei. Um abraço aí pro Vanderlei, moçada bacana que tá com a gente aí no Bar do Márcio, né? É, lá no Bar dos Amigos também tem gente. Pit Stop Barras também sempre ligado. Um abraço aí pra moçada de Vargem Alegre. O Hamilton manda um abraço especial pra todos os ouvintes aí. Ele tá lá em Mantenópolis, plugado na 13, que tá fazendo repetição na Rede Falcino. A Mara Verdura também lá em Mantena. Pensa numa verdura boa. Vai mandando o seu áudio. Fala o que você tá fazendo. Fala comigo no 995-24-7575, viu? Tá na clube, tá bom demais. Tá rolando pra você aqui. Boteco da 13. Eita paixão. No Boteco da Clube, a galera, os ouvintes sabem pedir também, hein? Eita coisa boa. Trio Parada Dura, vai, me mata do ar.

0: uma qualidade indiscutivelmente melhor no seu rádio. Ah, o nome dela eu não sei, eu sei que você tá na clube, pai. Tá rolando pra você? Boteco da 13 em rede aqui. E até as 19 horas te faço companhia de bem com a vida. Deixa eu mandar um abraço aqui pra minha amiga Brenda. Falou que tá curtindo a gente. Muito obrigado pelo carinho, viu? Galera que tá lá no Paulista. Agora 4h54. Um abraço também aí pro meu chapa, companheiro de comunicação, Rosemar. Um abraço pra você, boa tarde.
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0: Essa toca de verdade o seu coração. Até as 19 tem Boteco da 13. Em rede com a Clube FM Barra de São Francisco, Rádio Clube 93.7 Mantena e 13 de junho, a primeira da região, 46 anos no bar.

0: curtir no seu rádio.
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0: Ao som da voz incomparável do mineirinho, Eduardo Costa.
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0: Rolando pra você aqui com o melhor da música verde e amarelo.
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0: Aô, paixão. Tá rolando pra você, Boteco da 13, em conexão com a clube. E um abraço aí pro meu amigo Rosemar de Oliveira. Daqui a pouquinho eu tô de volta.
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0: indiscutivelmente melhor pra você, 5:13.
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0: Bora, bora. Deixa eu lembrar você que até as 19 horas tem muita música boa pra rolar pra você ainda, hein? Manda o seu áudio, fala comigo aí, viu? Primeira vez que eu vejo esse nome, Ideusânia. Tudo bem? Boa tarde, fala comigo.
2: Ei, Claudinho.
0: Oi.
2: Boa tarde pra você, tudo
0: pra
2: bem?
0: Pra você também, Ideusânia, tudo.
2: Ideusânia, do Corvo das Flores, Águia Branca.
0: Que bom.
2: É a primeira vez que eu tô participando do seu programa, tá? Mas tô sempre ligadinha aqui.
0: Coisa
2: Quero
0: boa.
2: Quero te desejar boas-vindas e muito sucesso pra você aí na clube.
0: Obrigado.
2: E aproveitando também a oportunidade, quero te pedir uma música com o Alemão do Forró. Quem bota o povo pra dançar. Ofereço principalmente pra você e pra todos os ouvintes.
0: Ah, é?
2: Certo? Forte abraço pra você, um bom final de semana e fica com Deus.
0: Tchau, pra você também. Muito obrigado pela participação, viu? Mandar um abraço aí pro meu amigo Thiago Júlio. Tá lá, boa tarde pra você, meu querido. Você pediu a música, eu tô procurando aqui, mas não achei essa não, hein?

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0: ouvinte aí. Muito boa tarde pra você e boa tarde, 5h43. A mais gostosa de ouvir, então não fique de fora, vem.
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0: Tá rolando pra você o Boteco da 13. Até logo mais às 19 horas, hein? Às 6 horas tem palavra forte. Se liga.

rolando pra você o Boteco da 13. Sabadão, dia 10 de outubro, pra você no dia de hoje. Feliz aniversário, viu? Natanzinho Lima, me apaixonei dessa morena. Olhei pra você também, Marcelo Marrone, porta-bala de um bar. Ah, também teve pra você a Marília Mendonça aqui, Infiel. Se liga na mais gostosa de ouvir que continua. Continua pra você o Boteco da 13. Tá mais do que bom. Bom é saber que você tá do outro lado. Mandar um abraço aí pro meu amigo Sirlei, gente boa. A Fátima. E é claro, a você que tá ligado onde quer que esteja. Amor.

pouquinho eu tô de volta e trago mais músicas na sequência pra você, hein? Eu, você, todo mundo juntinho, e daqui a pouquinho eu trago pra você a palavra forte. No horário das 6 horas, agradecendo você, onde quer que esteja, meus amigos taxistas. Daqui a pouquinho tem pra você a palavra forte. 5:50.

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2: Muito boa noite pra você que se liga na gente. Ainda tem Boteco aqui no melhor da sua Rádio Clube. Olha, minha gente, chegou a hora e vez do momento pra você aqui na Palavra Forte.

chegar a hora, Senhor. Ao chegar o momento de mais um dia que se vai. Ei, Pai. Estou aqui mais uma vez, Senhor, para agradecer por mais um dia. Pela permissão, Senhor, que tu nos deste. É, porque hoje tive o grande prazer de acordar, abrir meus olhos, ver a minha família, reencontrar com os amigos, fazer a minha obrigação de trabalho. Ei, Pai, muito obrigado por essa oportunidade mais uma vez, porque tu és maravilhoso. A tua palavra nos acolhe, Senhor. E tudo aquilo que tu deixastes escritos, é as escrituras que tu deixastes. A cada página que a gente abre, não precisa nem de se escolher. Você abre a Bíblia, procura, lê e acha a resposta. Quão grande é o teu poder, Senhor. Quão grande é, Senhor, a tua paciência para conosco. É, somos opróbrios, ó Deus. Desprezados muitas vezes. Enganados também por outras palavras. Mas se a gente colocar o nosso coração à frente, e claro, ter a certeza de que não há outra palavra que não seja a tua. Sabe, Pai, agradecer a ti por cada dia é muito mais do que

mais do que uma permissão. É muito mais do que gratidão. É um ponto muito pequeno perante a grandeza do teu poder, Pai. Abençoa, Senhor, aquele que está ouvindo essa palavra. Abençoa, Senhor, aquele que precisa de ti. Abençoa também, Senhor, aqueles enfermos que estão neste momento precisando de um grande milagre teu. Abençoa, Senhor, os cárceres, aqueles que deixaram de lado a tua palavra e que de repente deixaram de acreditar em ti. Mas adiantre, Senhor, adiantre nas celas, nos corações. Adiante, ó Deus, também naqueles viciados, ó Pai. A tua palavra faz renovar. A tua presença faz nos ter esperança. Continuar a vida acreditando em um porém. Seguindo sempre em frente e desistir jamais. Obrigado, Deus. Obrigado, meu Jesus, por mais um dia. E contemplo as palavras em teu nome, para honrar-te, Senhor, sempre que der, sempre que eu puder. Eu acho que nunca vai acabar. Amém?

0: e que para a honra e glória do Senhor Jesus, tudo de bom aconteça em sua vida. Não desista jamais. Fale para você: eu posso, eu vou conseguir, eu vou chegar aonde eu quero. Essa foi a palavra forte de hoje. Para você, amigo ouvinte, onde quer que esteja ligado na gente.
1: Se o mundo te fizer,
0: e a única coisa que eu tenho a dizer é agradecer a cada dia, por todo o tempo, por toda a glória, Senhor. Amém? Deus esteja convosco. Porque sempre, como eu digo, falar de Deus

indiscutivelmente melhor. E eu trago pra você quase o finalzinho aqui no nosso Boteco da 13. Uma das vozes mais marcantes da música verde-amarela sertanejo, Milionário José Rico.

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0: 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Boteco da 13. Em conexão com a sua clube. Ian Giovanni, o grande amor da minha vida é você. Zezé de Camargo e Luciano. Saudade bandida. Também Milionário José Rico. Amor de minha vida. Daqui a pouco eu volto. 6:31.
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0: demais.
1: Melhor impossível, hein? Vamos embora, juntinhos. Olha, minha gente, vou trazer pra você aqui agora uma nota de roubo que o cara mandou pra nós aqui. A Ivanilde aqui mandou pra mim, não foi a Ivanilde, não. A Eliane Tomazini, é isso mesmo. Foi roubado uma moto CG125, cor branca, placa PPT, 1964 a placa, viu? Roubada no córrego do Panorama. O ano da moto é 2018, viu? CGzinha 125, cor branca, placa PPT, 1964. Foi roubada aí no córrego do Panorama, viu? Na verdade, é uma bizinha, né? Ele mandou pra mim aqui um videozinho aqui. É uma bis 125, cor branca, PPT, placa de número 1964. Foi roubada lá no córrego do Panorama. O ano da moto é 2018, viu? De repente, se alguém vir, puder ajudar, né? Informa a polícia, tá bom? Bizinha 125, cor branca, placa PPT 1964, roubada ainda agorinha, viu? No córrego do Panorama, ano 2018. Qualquer coisa pode ligar aqui pra rádio, pode falar o que quiser e ajudar aí, viu? Contato é no 027-99704-0035. Repito pra você, contato pra quem de repente aí puder ajudar, falar que viu a moto, alguma coisa desse tipo, 027-99704-0035. Anotou? Eliana Tomazini, aquele abraço. Tenho certeza que você vai recuperar a motinha aí, beleza? Vamos embora. Último bloco pra você aqui no Boteco da 13, em conexão com a sua Rádio Clube. Bom demais.
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1: 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Ótimo sabadão, hein?
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1: Então, vamos aqui pra quase fechar o programa Boteco da 13. Boa noite.

você. 6h42. Tô trazendo dose dupla com João Mineiro e Marcinã. E Marciano, né? Tudo passará. E a outra, você vai ver. Vai ouvindo aí.

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1: No Boteco da 13, dose dupla.

indiscutivelmente melhor. Agradecendo a você aí do outro lado pela companhia, pela paciência. Tenham todos uma ótima noite de sabadão, hein? Tô de volta no próximo sábado, se assim o Deus permitir. Mas de segunda a sexta-feira, eu estou lá, na Rádio 13 de Junho do Sistema Faustino de Comunicação. A partir de 1 da tarde até as 5. Valeu, valeu, valeu, obrigado demais, hein? Desculpa qualquer coisa, qualquer erro, mas é seguindo que a gente vai consertando. Sempre tenha Deus no seu coração, a nossa grande padroeira. Para a honra e glória do Senhor Jesus, muito obrigado, valeu, até a próxima. Porque aqui já sabe, né? É bom demais. Valeu, valeu, valeu. Ótimo sabadão pra você. Muito obrigado. Ótimo domingo. E segunda a gente volta a se falar. Tchau.

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0: 7:26.
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2: Eu também.
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0: legal, galera.
1: Tamo demais.
2: Oito e quarenta e cinco.

0: Repete de novo.
1: Esse cordão é maciço, esse perfume é cheiroso. De onde vem a La Plata desse homem gostoso?
0: Peraí que eu vou explicar.

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